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7: Aqui estou novamente com o seu Bom Dia Liberdade. Passou no café recentemente? O clima continua perfeito aqui em Água Boa. Cada vez mais gente nas ruas e a Liberdade FM marcando presença com você. Na Liberdade é perfeito demais.

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2: Que delícia de música, hein? Perfeita para animar amanhã aqui em Água Boa. E vamos que vamos, sem perder o embalo. Segue mais um set incrível na Rádio Liberdade 104,9 FM.

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2: Olha, esfoliante corporal caseiro é mais barato que as versões industrializadas, pois você pode fazê-lo com ingredientes que já tem em casa. Além disso, é ecológico, já que não há adição de produtos químicos poluentes que contaminam a água e demoram para se decompor na natureza. Ao fazer o próprio esfoliante para seu skincare, você pode adaptar a receita de acordo com as necessidades da sua pele, evitando o uso de gorduras nas áreas mais oleosas e aplicando óleos nos locais mais secos do corpo. Já que existe um maior controle dos ingredientes utilizados, essa opção também é ótima para pessoas alérgicas, que podem evitar os materiais que causam reações. Para garantir a segurança, aplique um pouco da receita no dorso da mão e aguarde 15 minutos. Em caso de irritação, suspenda o uso do produto e procure um médico. Vale lembrar que seu esfoliante corporal caseiro só pode ser aplicado no rosto quando os produtos utilizados tiverem a textura mais fina, como a borra de café ou mel não cristalizado. A pele facial costuma ser mais sensível e pode sofrer arranhões com substâncias abrasivas.

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Nosso muito obrigado. 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

0: maravilhosa essa manhã aqui no Bom Dia Liberdade, não é? Daqui a pouco temos mais melodias, notícias e boa companhia esperando por você. Não demora a voltar.
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4: 9:36.

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2: 9h40.
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2: 9h43.
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11: E já de volta aqui novamente. Prepare-se, pois vem aí mais uma faixa excelente para alegrar sua manhã.

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1: Caramba, essa música é um sucesso total. E o Bom Dia Liberdade continua com aquele clima, trazendo muita música de qualidade e boa companhia para quem acorda cedo e já está na luta. Vamos seguir em frente.

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0: incrível essa última sequência de músicas. Vamos agora dar uma paradinha rápida para um comercial. Mas não saia daí, logo mais tem música de qualidade.
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9: 10 e 3.
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13: Olha só, estamos aqui mais uma vez. Comerciantes em ação, viajantes nas rodovias e muita gente elevando som para curtir ótimas músicas conosco. Prepare-se, pois está chegando mais um sucesso que todo mundo adora ouvir na Rádio Liberdade 104,9 FM. 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

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Fique de olho. Logo mais o horário do almoço agita a cidade. Os restaurantes vão lotar, as lojas naquela agitação deliciosa e estamos contigo até às 11 horas. Sem mais delongas, porque já vem mais música top por aí na Liberdade FM.

0: verdade, o som é sempre top. Música boa sem parar. Hora do nosso intervalo comercial rápido. Estamos de volta logo, logo.
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3: 10:26.
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7: Aqui estamos outra vez no Bom Dia Liberdade. Continuamos a tocar só as melhores músicas na Rádio Liberdade 104,9 FM, fazendo a sua manhã mais alegre aqui em Água Boa, Mato Grosso. Está curtindo a Liberdade? Está ótimo demais! Agora vamos continuar, porque preparei esta próxima parte pensando especialmente em você.
8: Vinha gostoso, hein? Deve ser da Maraísa, que a bicha tem um bom gosto pra vinha.

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0: é definitivamente uma das minhas escolhas prediletas. E amanhã já está avançando rapidamente aqui no Bom Dia Liberdade. Sempre de maneira leve, descomplicada, com excelente música para nos acompanhar. O dia em Água Boa começou agitado e continuamos juntos neste ritmo na Liberdade FM 104,9 FM. Não vamos perder tempo, porque já temos uma playlist fantástica pronta para rolar aqui na Liberdade FM.
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2: Ô, meu irmão, o tempo tá fechando, hein? Vamos fazer rasto que vem chuva aqui no Pantanal.
3: Ah, mas dá tempo de fazer um último ponteio.

0: essa foi sensacional. Não saia daí, porque logo mais temos mais melodias para você no Bom Dia Liberdade. E agora um intervalo rápido para os comerciais na Rádio Liberdade 104,9 FM. Não saiam daí. Retorno em instantes.
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1: certa. 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
4: 10h43.
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4: De novo juntos, temos pessoas no comércio, outras nas estradas e ainda aqueles que sobem o som para aproveitar nossa seleção musical. E prepare-se, porque está chegando mais uma música querida por todos na Rádio Liberdade 104,9 FM. 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

Renato, que sucesso essa música! E amanhã continua no mesmo ritmo aqui no Bom Dia Liberdade. Só música de qualidade e boa companhia para quem já está na ativa. Fique ligado que vem mais um som de qualidade chegando na Rádio Liberdade 104,9 FM. Tá na Liberdade? Tá bom demais!

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3: 11,2.
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0: E aí, tudo bem? Seja bem-vindo hoje, terça-feira, 14/7/2026, após a nossa Espovalha, após o nosso feriadão ontem de segunda-feira, estamos chegando para mais uma edição do nosso Esporte Total, aqui pelas ondas da 104,9, a nossa primeira edição da semana. Aliás, hoje é 14/7/2026. Hoje, terça-feira, como a gente não teve Esporte Total na segunda-feira, aqui comigo nos estúdios da Rádio Liberdade FM está ele, professor Edilson Zago. Bom dia, seja bem-vindo, professor Edilson.
1: Bom dia, mas muito bom dia mesmo, Marquinhos Vale, a todos os amigos ouvintes da 104.9, depois de um feriadão prolongado, Espovale, né? Festamos, descansamos, recebemos parentes de São Paulo, já estão de volta e agora vai recomeçando, né? A nossa vida normalmente de trabalho, Marquinhos Vale. Grande abraço a todos.
0: Muito bem, tá aí o nosso professor Edilson Zaga e aliás o nosso Esporte Total dessa terça-feira já começa apimentado, que a gente vai falar aí das semis da Copa do Mundo. Gente, tem França e Espanha, amigo. Que jogaço, que semifinal, meu caro professor Edilson Zago.
1: Sem dúvida nenhuma, né, Marquinhos Vale? Parece que quanto tempo nós esperamos essa Copa do Mundo, já fomos eliminados, né? E agora só nos resta torcer para os nossos co-irmãos, né? Quem vai torcer para a Argentina, ela está no páreo ainda. Quem vai torcer para a França tá aí, Inglaterra, mas hoje começa, né? As quatro melhores seleções ficaram para decidir essa Copa do Mundo maravilhosa, que hoje um jogo sensacional entre França e Espanha. O bicho vai pegar e quem tiver melhor, quem errar menos, né, Marquinhos Vale? Aquele conjunto, aquele plantel que mais está se destacando. Eu não vou ficar em cima do muro, não, viu, Marquinhos? Já vou dar logo meu palpite aqui. Para mim, quem passa é França, na minha opinião.
0: É dois, também vou de França e falo mais, seleção espanhola, lembrando que é hoje em Dallas, às 16h esse jogo, França e Espanha, amanhã tem em Atlanta, Inglaterra e Argentina, também às 16h, são a semifinal da Copa do Mundo. Eu nesse jogo entre França e Espanha, até pelo que a seleção francesa, né, tem demonstrado nessa Copa do Mundo, pra mim a França é favorita diante da Espanha, mas não vamos subestimar também a seleção espanhola.
1: Não pode, não podemos.
0: Que tem,
1: né,
0: um bom time, vale a gente ressaltar a seleção espanhola, mas a França, pra mim, professor Edilson Zago, tá jogando

0: do fim da bola, essa Copa do Mundo. E pra mim é franca favorita até pra conquistar o título.
1: Pra conquistar o título, Marquinhos, na minha opinião, concordo plenamente com você, né? Será um grande jogo também. Ah, o próximo jogo de amanhã, a próxima semifinal entre Inglaterra e Argentina. E hoje, claro, a Espanha fez uma belíssima Copa até agora. Foi passando, né, devagarzinho aí em cima de seus adversários. Mas não tenha dúvida que a França mostrou o melhor futebol até agora da Copa, todos os jogos, e tem mais esse degrau a ser percorrido para chegar à grande final. Vamos ver o que acontece, né, Marquinhos? Quarta, amanhã tem a próxima, né? E, se não me engano, é no domingo a grande final.
0: Final do domingo, isso. Acontece hoje uma semifinal, né? Na terça-feira, hoje França e Espanha, às 16h. Amanhã, Inglaterra e Argentina também, às 16h. Aí a grande final da Copa do Mundo no domingo, né? Lembrando que a Copa do Mundo passada decidiu entre França e Argentina. A Argentina acabou num jogaço de bola sendo campeã em cima da França, né? Esse ano, os argentinos têm aí a Inglaterra pelo caminho. A Inglaterra eliminou a Noruega, a Argentina tirou a Suíça, né? Vai na gente. Agora esse jogo Argentina e Inglaterra, olha, professor Edilson, muito fala assim na Argentina, Messi.
1: Exatamente.
0: Mas esse jogo, pra mim, ele é muito pareio, na minha opinião.
1: Eu concordo, Marquinhos, pelo que apresentou, principalmente no último jogo, né? Todo mundo estava na expectativa do Harry Kane e quem brilhou, né? Foi o camisa 10 da seleção inglesa, que realmente tá jogando o fino da bola, me fugiu o nome dele agora, mas vamos aqui pesquisar, e também será um jogaço.
0: Com certeza, né? Você falou que fez os dois gols da seleção da
1: Inglaterra.
0: É o 10 lá, como é que é o nome do cara?
1: Então,
0: agora me fugiu, cara.
1: Me fugiu também.
0: Cara, também me fugiu o nome. Daqui a pouquinho eu vou trazer o nome dele aqui.
1: Exatamente.
0: Muito bem, vale a gente ressaltar. França e Espanha se enfrentam nesta terça-feira às 16h, tá? Aí, horário de Brasília pelas semifinais da Copa do Mundo. O duelo será no estádio Dallas, nos Estados Unidos. Vale a gente ressaltar o seguinte: a França vai disputar uma semifinal da Copa do Mundo pela terceira vez consecutiva. Campeã em 2018, vice-campeã em 2022, a seleção venceu todos os jogos nessa edição. Mbappé, com 8 gols marcados, é o destaque da competição, divide a artilharia do torneio com o Messi e também o Dembélé, né, somando 13 gols nas competições, pode alcançar aí a maior marca da história das Copas do Mundo, dependendo do desempenho nesse jogo. Já a Espanha vive a sua melhor Copa desde 2010, quando conquistou o único título, né, contra a Holanda. A Fúria sofreu apenas o primeiro gol no torneio, na vitória por 2-1 sobre a Bélgica, nas quartas de final. Agora tem pela frente um adversário aí que é a França, né? Vale a gente ressaltar. França e Espanha duelaram em duas semifinais recentes e a Fúria saiu vencedora, tá?
1: Olha aí.
0: 1-4 na Liga das Nações em 2025 e 2-1 na Eurocopa de 2024. É aquilo que eu falo, ó. Tudo pode acontecer.
1: Tudo pode acontecer, Marquinhos.
0: É isso, vale a gente ressaltar. França e Espanha duela nas duas semifinais, como eu disse, né? Aí, né? E portanto a Espanha levou a melhor, venceu 1-5 na Liga das Nações 2025 e na Eurocopa de 2024 também eliminou a seleção francesa, tá? O jogo aí, portanto, no estádio de Dallas, um belíssimo estádio, refrigerado, né? Vale a gente ressaltar ali, portanto.
1: Fantástico, né, Marquinhos?
0: Fantástico ali, portanto, né? Vale a gente ressaltar. Pelo lado espanhol, eu destaco o Yamal, né? Principal jogador, né?
1: Lamine Yamal, né?
0: Lamine Yamal, grande jogador. Agora, pelo lado da França, quando você pega esse time da França, ó, você começa aqui, ó, com, por exemplo, você pega aqui o ataque da França, aqui, por exemplo, você pega Doué, Dembélé e Mbappé. Por aí você já vê o peso desse ataque,
1: né,
0: francês.
1: É fantástico.
0: Né? Aí você pega ali o primeiro cara depois dos três atacantes de frente, o Lis, que esse cara joga de bola,
1: joga
0: cara.
1: Bola,
0: é impressionante bola. O que ele joga de bola. Fantástico esse jogador. Aí tem Rabiot, Tchoukoumene ali no meio de campo.
1: A zaga deles muito bem postada, né, Marquinhos?
0: O Saliba e o É o Saliba, que é o zagueiro. Agora me fugiu o nome do outro, cara. Gente, como é que é o nome?
1: Eu me fugiu também.
0: Ah, também. O Morenão lá.
1: Me fugiu também, Marquinhos.
0: O Palecano lá.
1: Né? Uhum,
0: o
1: Palecano, exatamente.
0: Isso, bom jogador. O zagueiro. O Saliba e o Palecano, os dois zagueiros. Aí, o Kandê pelo lado e o Digné pelo outro, né? Vale a gente ressaltar. O que eu acho mais fraco na seleção da França é só o goleiro. Pra mim, o goleiro deles, eu acho que é o ponto mais fraco
1: ponto
0: da
1: mais
0: França.
1: Fraco, também
0: os concordo, demais Marquinhos. Ali, desde a zaga até o ataque, que joga de bola esse Palecano é brincadeira.
1: Brincadeira, joga
0: que
1: demais.
0: Que joga de bola esse cara, joga de terno. Palecano, pra mim, um dos principais zagueiros da Copa do Mundo, Saliba também, essa dupla de zaga da França, o que ela joga, meu amigo, é brincadeira ali. Então, a França é isso aí, o time da França é isso aí, né? Vale a gente

0: ressaltar. Já a seleção espanhola, agora analisando aqui a Fura, como eu falei, Lamine Yamal, né, joga de ponta, né, um dos destaques ali, tem o Pedri, né, ali do meio de campo, o Rodri também que joga muito, Cucurella, hein? Esse lateral esquerdo, Cucurella também, o que ele joga de bola na seleção francesa, muito na seleção jogador. Espanhola, né,
1: exatamente.
0: Perdão, é brincadeira o que joga também de bola, né, vale a gente ressaltar, né? Então é um grande duelo aí que você pode esperar na Copa do Mundo entre os dois times aí, mas eu, como eu disse aí, mas o professor disse agora há pouco, eu, pra mim, a França esse ano, ela tá demais, e pra mim ela é favorita, e eu vou arriscar um placar, tá?
1: Pode falar, Marquinhos.
0: Eu não vou ficar em cima do muro sem arriscar um placar, tá? Aqui a respeito da seleção francesa, eu vou arriscar um placar e vou falar pra você, a França vai vencer esse jogo por 2-0.
1: Bom placar, Marquinhos.
0: 2-0.
1: Bom placar.
0: Eu vou na França aqui por 2-0, é o placar que eu arrisco nesse jogo entre França e a equipe espanhola. Nada contra a seleção espanhola, mas a seleção francesa, pra mim, ela é diferenciada, tá? Pra mim é diferenciada a seleção francesa. Então tá aí, França e Argentina, França e Espanha, Argentina e Inglaterra. E Argentina e Inglaterra, professor Adilson?
1: É aquilo que dissemos, né, Marquinhos? O artilheiro da Inglaterra é o Jota Bellingham.
0: É o Bellingham,
1: exatamente, bem. Olha, 23 anos, um cara promissor. Já é
0: dois gols marcados contra a Noruega.
1: Esse cara vai dar muita alegria pra torcida inglesa. E realmente, contra a Argentina, vai ser um Deus nos acuda, que será uma, vamos dizer assim, que eu sei lá, não sei se eu vou torcer pra Argentina, que nossos irmãos aqui ao lado, né?
0: Vou torcer contra, eles não torcem pra nós.
1: Exatamente.
0: Vou torcer pra Inglaterra.
1: Mas eu acho que a Inglaterra vai surpreender.
0: Bellingham e o Harry Kane no jogo contra a Noruega. Passou ali despercebido o Harry Kane, né?
1: Passou.
0: Mas o Bellingham é realmente fundamental nessa equipe, né?
1: Eu vou botar 2-1 pra Inglaterra.
0: Mas o problema, meu amigo, de jogar contra a Argentina é porque tem um cara chamado Lionel Messi. Que não dá.
1: Tá se despedindo, né, Marquinhos?
0: Joga demais, professor Edilson, não dá. Cara, o time que tem o Messi, o Lionel Messi, ele faz mágica, não adianta, né, cara? A hora que precisa dele, ele é fundamental, professor Edilson.
1: Fundamental, um jogador frio, um jogador que puxa a responsabilidade. Se tiver que bater pênalti, é ele que vai puxar a bola mesmo, é ele que coloca a bola na cabeça do jogador. Quando ele não faz, ele coloca os caras
0: na cara. Ele dá o passe, ele bota o cara na cara do gol, né?
1: É a peça fundamental que todo técnico gostaria de ter na sua equipe.
0: Muito bem, então tá aí, a Copa do Mundo é essa, a semifinal da nossa Copa do Mundo, então tá aí pra você dois grandes jogos hoje e amanhã, e aí no domingo a grande final da Copa e o encerramento pra gente conhecer quem vai ser o grande campeão do mundo em 2026. Faça suas apostas aí, torcedor, acha que da França, da Espanha, da Argentina, da Inglaterra? A gente vai ver mais tarde aí o que vai acontecer nesses dois dias.
1: Meu amigo Carlão, grande abraço, irmão Tchotz, está na escuta, já deu o palpite dele.
0: Vamos
1: final
0: lá.
1: Da Copa pra ele é Espanha e Argentina, olha só.
0: Espanha e Argentina? Não, Carlão.
1: Eu acho que eu não concordo com o meu amigo Carlão também, não. Eu acho que a França vai detonar a Espanha hoje, hein?
0: Olha, eu falo que passa a França, tá? Eu acho que dá a França, né? Agora a Inglaterra, eu quero que os ingleses ganhem, tá? Minha torcida é pela Inglaterra, não quero que a Argentina passe, mas não dá pra arriscar, não. A Argentina, não dá pra tirar a Argentina fora, não. A Argentina é problema, professor.
1: É problema. Pra mim, aí, França passando, acho que os dois que chegar até a final, tanto Inglaterra como Argentina,
0: também
1: será um jogaço.
0: Vou te falar também que será um jogaço, hein? Um grande jogo aí. Então tá aí, tudo da Copa do Mundo passando a limpo aqui pra você, entre esse jogaço, entre França e a equipe, ó, mais uma vez, esse ataque da França, Mbappé, Douet, Dembélé,
1: Dembélé, cara,
0: aí o meio de campo, Rabiot, Tchoukoumen e Olise, meio de campo francês, é muito
1: fantástico,
0: bom, né?
1: Fantástico esse time.
0: Aí Saliba e o Pan-Americano, né, ali o zagueiro, né? É, o Palecano é muito bom zagueiro também, muito bom esse time também francês, e você vai olhar aqui, é excepcional esse time da França, vale a gente ressaltar, mas tá aí. Dois grandes jogos para quem é fã de futebol, com certeza um grande espetáculo.
1: Pode preparar pipoca, né, Marquinhos?
0: Na Copa do Mundo. Professor Adilson, apesar que esse final de semana a gente não teve aí Copa do Mundo, mas teve Série B. Acompanhou os jogos da Série B?
1: Acompanhei alguns jogos, né? Tá eletrizante, viu, Marquinhos? Realmente a Série B, o bicho tá pegando, uma boa aquisição de não parar, né? Deixar só parar a Série A, né? Então, o nosso Vila Nova que tá bem na parada, né, Marquinhos?
0: Então, vamos de Série B, vamos falar lá. De Série B.
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0: Vamos lá, vamos de Série B do futebol brasileiro. Vamos falar da Série B.

0: Pelo futebol brasileiro, detalhes para você a partir de agora aqui pelas ondas da 104,9. Meu caro professor Edilson Zago, na sexta-feira no Alfredo Jaconi, o Vila Nova perdeu. Eu falei
1: fora
0: aqui.
1: Fora de casa.
0: Eu falei aqui, né? Na realidade, eu tinha falado desse jogo fora de casa do Alfredo Jaconi e tinha dito: o Vila Nova vem muito bem, mas tem um adversário que vai dar trabalho, que é o Juventude no Alfredo Jaconi. E o Juventude derrotou o Vila Nova por 1-0. Com isso, o Vila Nova perde a liderança, vai até segundo. Criciúma, professor Edilson, é o líder da Série B.
1: Criciúma,
0: olha só. Líder da Série B hoje com 33 pontos, 64% de aproveitamento. É, meu amigo, veja bem aí, o Criciúma que foi muito bem, né? E acabou buscando, né? Ali o Criciúma foi líder, até porque o Criciúma, né? Ele venceu aqui, deixa eu ver quem que o Criciúma buscou aqui para poder buscar essa vitória. A Ponte Preta, ele jogou no Moisés Lucarelli na quarta-feira, né?
1: Então, em Campinas, hein? Olha, fora de casa.
0: E conseguiu vencer por 2-1, por isso ele é líder da Série B, a equipe do Criciúma assuma. E o Vila Nova tropeçando, professor Edilson, diante da equipe do Juventude. Com isso, o Criciúma assuma a liderança, né? O Sport 3-3 com o Botafogo de São Paulo, Operário do Paraná, 2-1 no Novo Horizontino, em casa. O São Bernardo jogou no 1º de maio, o Cuiabá foi lá, conseguiu beliscar um pontinho, empatou em 2-2. O Avaí 2-0 no Náutico, o Atlético Goianiense 1-0 no Fortaleza, o CRB 2-2 com o Goiás, lá no Rei Pelé. O América Mineiro 1-1 com a equipe do Leque, o Londrina, pontinho que mantém o Londrina fora da zona de rebaixamento, mas é o primeiro acima da zona ali, o professor Edilson. Londrina do nosso André Júnior. E o do Presidente Vargas, Ceará e Atlético, ficou no 0-0 ontem. São esses aí os resultados da Série B. Criciúma pega a liderança, 33 pontos. Vila Nova, segundo, 31. Operário, hein? Operário, rapaz, estava lá embaixo, olha como é que é. Aí gargariou algumas vitórias, já é o terceiro com 31, Novo Horizontino, quarto com 30, esses são os quatro primeiros, professor.
1: Perfeitamente, Marquinhos. E eu tenho uma novidade aqui que o Vila Nova acabou de contratar, né? O Igor Militão, esse jogador estava na Chapecoense, né? Ele é de Monte Alto, na cidade onde eu nasci, Marquinhos. Uhum. Então, é um jogador já muito rodado, está aí em Goiás para reforçar a equipe do Vila Nova. E como você disse, né, o Operário ganhou do Novo Horizontino e deixou o Novo Horizontino em quarto e o Operário pulou para a terceira posição. E já o Juventude, que ganhou do nosso Vila Nova, assumiu a quinta posição com 29 pontos, Marquinhos.
0: Muito bem. O Cuiabá, o professor Adilson, empatou ali. Nós estamos na 11ª colocação com 24 pontos, né? O Cuiabá teve queda ali. Aí esse empate acabou descendo alguns degraus ali na tabela de classificação. O Cuiabá, né? O Cuiabá, se vence ali, iria a 26 ali, ia colar no 8º colocado.
1: Exatamente.
0: Ali.
1: Exatamente.
0: Mas o jogo fora de casa, eu acho que ao todo o pontinho fora de casa.
1: Como sempre bem-vindo,
0: contra
1: Marquinhos.
0: O São Bernardo, equipe forte, eu acho que não foi de tão ruim assim para a equipe do Cuiabá, professor.
1: Não, eu falo que o campeonato de Série B é um campeonato muito difícil, muito acirrado. Então, quando você sai, traz pelo menos um pontinho de casa, tá de bom tamanho, e dentro de casa tem que fazer o dever, né? Ganhar os 3 pontos para sempre subir na tabela, Marquinhos.
0: Muito bem, são 11:19. 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Na sequência eu volto, a gente vai falar mais um pouquinho de Série B, tem o nosso campeonato municipal, que hoje tem rodada terça-feira, após a Expo Vale. Vamos de volta aí com o nosso campeonato municipal. Sim. Aí. Jogos normais agora, 3 jogos aí durante a semana. Vamos falar também do nosso esporte local, logo na sequência aqui pelas ondas da 104,9, além da Série A, porque tá pintando reforço aí, viu? O pessoal tá contratando, rapaz.
1: Realmente.
0: Final de semana movimentado dos bastidores do futebol. Daqui a pouquinho eu volto pra trazer isso e muito mais. É rápido, na sequência eu tô de volta.
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9: 11:20.
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7: Estamos de volta com o nosso Esporte Total, 11 horas 23 minutos. E ele chegou por aqui, rapaz, ó. Ele chegou por aqui nos estúdios da Rádio Liberdade FM, meu caro Vanderlei Beia, também tá por aqui. Bom dia, Vanderlei, como é que foi de Espoo Vale, tudo bem?
8: Bom dia, Marquinhos, bom dia, professor Edilson, bom dia a todos os ouvintes. A Espoo Vale é bom demais, né? Uma vez só por ano, mas a gente aproveita bastante.
7: Foi às 5 noites, meu amigo Vanderlei?
8: Foi às 4.
7: Às 4?
8: Se tivesse 5, eu ia outra.
7: Quantas noites você foi, professor?
9: Fui só 2, sexta e sábado.
7: Só 2? Eu não fui nenhuma.
9: Marquinhos tá caseiro, né, Beia?
8: Ah, pois é, rapaz.
9: Fiquei
8: em casa,
9: quieto. Tá apaixonado, ficou mais em casa.
8: Ah. É assim mesmo, mas daqui uns tempos ele...
7: Pois é. Mas foi muito boa a festa, né? Pelo que o pessoal falou aí. Pelo menos eu só ouvi elogios aí da festa.
9: Excelente,
7: viu?
9: Uma excelente
7: festa esse ano, né,
9: homem? Sensacional, na minha opinião. Então, parabéns a todos da organização.
8: Ah, o rodeio, o show, os bares, é tudo perfeito. Não tenho o que reclamar, não, Marquinhos.
7: Muito bem, bem. Agora vamos voltando à nossa realidade. Espoo Vale já passou, a gente vai voltar pro mundo do futebol. Ô, bem, eu já tinha falado no primeiro bloco, mas já que você chegou aqui, eu quero aproveitar que eu já peguei o palpite do professor Edilson.
9: Isso.
7: Hoje a gente tem às 16h um jogaço na Copa do Mundo, semifinal, França e Espanha. Como é que você avalia essas duas seleções?
8: Ah, Marquinhos, eu vou falar uma coisa pra você. Do que eu assisti ali, cada jogo é uma história diferente. Que parece que cada jogo tem a seleção, parece que cada seleção tá jogando um jogo diferente.
9: Uma surpresa,
8: isso,
9: né?
8: Isso, porque assim... Hoje, se eu fosse apostar, eu apostaria na França.
7: França, né? Uhum. Nós também aqui.
8: Pelo elenco, né?
7: Pelo elenco, né?
9: Perfeito.
7: Pelo que tá jogando a França, né?
8: É, então eu falo assim que hoje eu acho que passaria a França, mas a Espanha também.
7: Pois é, cara.
8: Um modo outro, você sai do facão e morre na faca.
7: Eu olho a França é o melhor time da Copa, mas assim, você olha o outro lado espanhol também, tem um bom time também, né? Bem complicado. A Argentina e Inglaterra vai torcer pra quem, Iber?
8: Argentina e Inglaterra, cara, eu vou falar uma coisa pra você. Eu gosto do futebol da Argentina pela garra, porque se nós tivéssemos 50% da vontade que eles têm, a seleção brasileira hoje não tá onde tá. Mas eu vou falar uma coisa pra você, eu acho que passa a Inglaterra.
7: Aproveitando vocês dois, já que você fala que seleção brasileira aqui, a eliminação da seleção brasileira pra Noruega foi surpresa pra você ou não, professor Edilson?
9: Olha, eu esperava mais um degrau. Eu
7: esperava mais da seleção?
9: Mais, as quartas de finais até esperava, mas aquilo que eu falo, né? Não merecemos, realmente deu tudo errado, acho que o time não estava... bem entrosado da forma, né, que o Lancelotti esperava, nós torcedores esperávamos. Então, deu mole pro Haaland, né? Ele foi lá, guardou os dois dele e nós ficamos a ver navios.
7: Ô, Beia, que mais te decepcionou na Copa? Você acha que o Ancelotti tem culpa na eliminação da seleção brasileira, jogadores? Como é que você analisa?
8: Marquinhos, nós como brasileiro, nós sempre esperamos e torcemos que ganhe.
7: Sim.
8: Mas todos nós lá no fundo sabíamos que nós não ia ganhar.
7: Né? Pelo que o time tava jogando, né?
8: A gente quer que ganhe, a gente torce, a gente sofre junto.
7: Sim.
8: Mas lá no fundo, a gente sabia que
7: era difícil.
8: Uma seleção mal escalada, uma seleção mal

0: convocada, um goleiro que tá sendo reserva lá, que pra mim, nem no meu time eu não queria ele, nem como reserva.
1: Nem no Corinthians?
0: Não, porque ele tomou um gol do meio de campo, bolinha rasteira, que era fácil. Então, assim, mas aí tem vários outros fatores, né? Jogador velho, que não aguentava mais correr, carregando mochila em campo, mas fazer o quê? Agora já foi. A gente torce pra não perder, a gente queria que ganhasse, a gente sabia que poderia acontecer um milagre, mas infelizmente não aconteceu, porque só um milagre fazia nós ser campeão, com aquela seleção que foi. Não gosto do técnico, acho ele ruim, temoso, eu acredito que não é ele ainda, eu acho que ainda tem empresários convocando a seleção, eu acredito que ele não é o técnico, eu acho que ele ali é um laranja da seleção, porque levar o jogador que ele levou, eu não acredito que seja ele que tenha convocado. Então, assim, enquanto o Brasil tiver com essa metodologia, nós não vamos ganhar mais nunca uma Copa do Mundo, porque você tá vendo aí, ó, as quatro que chegou, cara, é diferente.
1: É diferenciado.
0: Então, assim,
1: é,
0: nós não temos chance nenhuma contra eles.
1: Muito bem, professor. Concorda com o Vanderlei Béa, com as palavras
2: sem
1: do Béa?
2: Sem dúvida, gênio e grau, com certeza o Béa falou tudo. Para contratar um técnico nesse gabarito e realmente jogadores que foram para a Copa que não utilizou, tem jogador que nem deu nenhum chute, ele nem entrou 2 minutos, vamos dizer assim, e jogadores que você vê claramente que é jogador de empresário, sem dúvida nenhuma, concordo plenamente com o Béa.
1: Eu vi muita gente reclamando nas redes sociais a convocação do 9 lá da seleção brasileira, que eu esqueci o nome dele.
2: Matheus
1: lá.
2: Cunha?
1: O cara erra até a cabeça da bola, pô, queria cabecear. Muita gente questionou porque não levar o próprio Pedro do Flamengo, o próprio lá do Cruzeiro, lá, o centroavante, o Caio Jorge.
0: Caio Jorge, mas você vê hoje o Pedro tá vivendo a melhor fase dele. Então o cara não podia ficar fora, nem se fosse pra ficar no banco, vamos dizer.
1: Mas tinha que ter ido, né? Concorda, o professor?
2: Sim, no lugar daquele Thiago, né? Deve ser Thiago, o Thiago, também, Matheus, Igor Thiago, né?
1: Igor Thiago,
2: o Matheus Cunha fez os seus golzinhos lá, deu assistência, sofreu pênalti também contra a Noruega, então eu poderia estar no elenco, mas Igor Thiago, aquele último volante também que contratou de última hora, que jogou no Corinthians, estava no exterior, esqueci o nome dele agora, que jogou 5 minutos no jogo final. Então são jogadores que realmente têm a mão de empresário, na minha opinião.
1: Muito bem. Ô, professor Edilson, aquele pênalti foi batido pelo... Como é que é o nome dele? Agora me fugiu o nome. Cobrou o pênalti do Brasil e errou, velho. Me ajuda aí.
2: Gabriel Magalhães,
1: isso mesmo. Você não acha que tinha que ser o Vini Júnior ali?
2: Ah, sem dúvida,
1: Marquinhos. O Vini Júnior era artilheiro da Copa, o professor
2: Edilson. Sem dúvida. Eu acho que o cara tem que chamar a responsabilidade. É o cara que tá no melhor momento da Copa, tá disputando uma artilharia da Copa. Ele, pra mim, pipocou e pipocou feio. Tinha que ser Vini Júnior pra bater esse pênalti. Podia até errar, mas é aquilo que eu falo. Ó, todos os grandes jogadores quase erraram o pênalti na Copa. Mbappé, Messi, você tá entendendo? Mas
1: bateram, né?
2: Chamou a responsabilidade. Agora, o cara pipocar numa altura dessa do campeonato, não pode. Pra mim, foi muito mal.
1: Ô, Bé, você acha que o Ancelotti tinha que ter colocado o Neymar no jogo, naquele jogo contra a Noruega?
0: Desde o começo?
1: Desde o primeiro. Concorda, professor?
0: O Neymar com a perna só joga melhor que aquele povo.
2: Eu falo que ele não sei se ele ia aguentar os 90 e também uma possível prorrogação. Eu acho que essa foi a metodologia do treinador para deixar ele entrar aos 30 minutos para frente, mas que é outro jogador, é outra seleção com o Neymar, é outra seleção. Você sabe se acontecer um pênalti, você tem um cara para bater, você sabe que tem aquele cara que os outros vão correr por ele, tá? A mesma coisa, não vou comparar o Messi com o Neymar, mas todo mundo joga pro Messi na seleção argentina, você tá entendendo? Se o Neymar tivesse, todo mundo ia jogar pro Neymar e ele tinha mais condição. Mas fisicamente ainda a gente não sabe como que ele está até hoje.
1: Muito bem, Bé, agora Brasil eliminado, o que se esperar do Neymar aí, essa volta dele ao Santos?
0: Eu acredito que o Neymar não fica mais no Santos, tá?
1: Vai pros Estados Unidos?
0: Eu acredito que ele melhorou já um pouco das lesões dele, ele vai procurar um futebol mais tranquilo, que não tem chega tão pegado. Que
1: é o Miami lá do Messi, lá
0: aqui, nos Estados aqui Unidos. No Brasil, queira ou não queira, é pegado, tá?
1: Não, é, o campeonato
0: ainda mais no time que ele tá ali, que precisa de resultado.
1: Precisa dele, né? O Santos precisa dele,
0: entendeu?
1: Né?
0: É diferente. Então ele acha que ele vai procurar algo assim que não exige tanto dele, né? É que o professor falou ali, ó, você vê a Inglaterra, joga pelo Harry Kane. Cara, o cara tem quantos anos? 30 e poucos anos? 35, 36? Só que a bola chega no cara, o cara é matador. Então, assim, o Brasil, ninguém jogava pro Neymar, ninguém jogava pro Vini Júnior, cada um era individualista. Cada um tava jogando pra si. E seleção que não tem conjunto, não ganha de ninguém. Agora, eu vejo essa Copa aí, Marquinho, se a França passar, eu acho que o título já pode ser entregue.
1: França campeão, se ela passar hoje pela Espanha.
0: A minha visão das quatro
1: A mais forte,
0: né? Eu acredito que assim.

0: Na minha visão.
1: Eu também acho. Melhor a França, meu amigo, ela pode até não ser campeã, mas que o time dela vem jogando até aqui.
2: Mais
1: o
2: melhor, completo.
1: Mais completo da Copa, completo. Pra mim, é, também tem a mesma opinião do professor Edilson.
0: Se não tiver um deslize aí de hoje, mas eu acho que se ela passar, meu jovem, é muito difícil.
1: É que a França vem de duas eliminações pra Espanha, né? Eu até falei aqui, uma na Copa das Nações, 2025, e na Eurocopa, 2024.
0: Naquilo que eu tava falando, cada jogo é um
1: isso
0: jogo
1: diferente. Isso pesa muito, professor Edilson. Ainda mais no mata-mata do mundo, é um com peso certeza, grande.
0: Com certeza. Cada jogo é um jogo diferente. Parece que os times entram diferente pra jogar. Que nem a Argentina que virou 2-0 para 3-2. Cara,
1: Egito,
0: não tava jogando,
1: né?
0: Nada, de repente
1: mudou tudo, né?
0: É,
1: de repente mudou tudo contra o Egito e eles conseguiram aquela virada, vale a gente ressaltar. Mas tá aí, bora um pouquinho aqui pro nosso futebol brasileiro. Eu preciso aproveitar vocês aqui, porque o mercado da bola tá movimentado para uns, para outros tá parado, mas o detalhe é o seguinte, ô professor Edilson. O São Paulo Futebol Clube, bem, eu não sei se vai melhorar o time, mas pelo menos nas últimas horas tá agindo no mercado, tá agindo no mercado atrás de contratação. O Vitor Sá, ex-Botafogo, foi contratado, né, vale a gente ressaltar. Tá chegando mais um zagueiro aí pra jogar no Tricolor Paulista, tá, vale a gente ressaltar também. São Paulo pode fechar com o Domingos Português aqui, e tem lateral também que pode pintar. O São Paulo ficou no enrola muito durante a Copa de Contratações, e depois de repente passou a Copa do Mundo, o negócio começou a ingressar pro lado do São Paulo Futebol Clube.
2: O Vozinha lá do Cabo Verde não tava interessado também, Marquinhos?
1: Não, São Paulo não.
2: Eu vi uma nos bastidores.
1: Pode ser algum outro time do Brasil. Sim,
2: já são tanta coisa, aqui, né, cara? O Dorival Júnior tava querendo ele, mas depois...
1: não, Rafael...
2: eu falei o momento do cara na Copa do Mundo, né? Ia atrair mais torcedores, aquela tal da imprensa, né?
0: Vender camisa, né?
1: Vender camisa,
2: essa é verdade. O cara tem 40 anos, né?
1: Muito bem, o São Paulo, ele negociou, o Alan Franco, né? Ele se despediu do São Paulo, ele vai pro clube do México, São Paulo... acabou cedendo ele aí. E o São Paulo é o seguinte, tá? O São Paulo tem dois jogadores do bastidor. Contratou o Vitor Sá. Você lembra do Vitor Sá? Passagem dele pelo Botafogo?
2: Lembro dele.
1: Bom jogador, tava na Europa, né? Ele tava na Rússia, né? Aliás, jogando no clube russo. E o clube até, inclusive, fez gols lá, tava muito bem. O contrato dele se encerrar agora em julho, né? E o clube russo lá, agora me fugiu o nome.
2: Liberou do clube mais cedo.
1: Não, queria renovar o contrato.
2: Ah, queria renovar.
1: Inclusive, botou até dinheiro mais que o São Paulo. Ele que não quis ficar lá, sabe? Muito frio, né? O cara tá lá há um tempo, a questão desse negócio da guerra. E São Paulo fez uma proposta, ofereceu um salário pra ele ali na casa de 1 milhão e pouquinho que ele queria ganhar. Não agora esse ano 700 e poucos, mas no ano que vem ele passa a ganhar 1 milhão e pouco. Ele acabou, pegou sem fim de contrato, né? Veio de graça pro São Paulo. Ele chega aí pro São Paulo. E aí teve com aquela questão do Arboleda, que foi reentregado ao elenco, mas São Paulo tá à busca de um zagueiro já há muito tempo. E aí surgiu o Domingo Duarte, ele que é português, né? Vale a gente ressaltar, né? Entre idas e vindas, primeiro ele recusou o São Paulo e agora, pelo jeito, acertaram ali, né? O próprio Domingos procurou o São Paulo, ó. A rota do negócio foi mudada completamente. O São Paulo está perto de acertar a contratação de Domingo Duarte e encerrar a busca para as prioridades de Dorival Júnior até o dia 20 de julho, né? Que o São Paulo tem ainda essa janela aberta. Procurando o clube, o defensor virou uma pequena novela, porque a primeira investida do São Paulo, o zagueiro se recusou-se à proposta do clube, mas depois Domingues, né? Aí, portanto, jogador português de 31 anos resolveu procurar o São Paulo para tentar um acerto. Com isso, as negociações evoluíram e o São Paulo deve contar com o defensor. Outro nome que o São Paulo negociava era Arthur Chaves, zagueiro brasileiro de 25 anos, que pertence ao Hockenheim da Alemanha. A diretoria fez duas propostas de empréstimo, mas o clube alemão recusou as duas propostas. Com isso, o Domingues fica nos bastidores para o acerto com o Tricolor Paulista. O acerto deve sair nos próximos dias aí. O São Paulo também está acertando com lateral aqui também, acho que já chegou aqui uma base também. Inclusive esse aqui é meio até estranho, que eu nunca nem tinha visto falar desse jogador. O São Paulo tem uns negócios meio esquisitos, o professor Edilson e Vanderlei Beia nos bastidores, né? O São Paulo também está acertando aqui com o jogador, né? Aí segundo, né? Assim, a idade do cara, o cara é até jovem, tá? Nos bastidores assim, mas eu diria que ele é pouco conhecido na realidade. Tô esperando só carregar aqui a matéria que eu quero trazer pra vocês, ver se você já viu falar desse jogador ou não. O São Paulo tá buscando aqui no mercado do futebol, né? Acho até que nesses últimos dias, né? A questão de lateral, não sei nem se o São Paulo precisa de lateral. O São Paulo tem bons laterais, tem o Ramon, enfim, mas a não ser que seja uma oportunidade de negócio, eu acho que nem precisava nos bastidores nesses últimos dias, né? Essa contratação que o São Paulo tá querendo fazer. Mas enfim, A diretoria do São Paulo resolveu bancar e tá aí uma oportunidade de negócio. Ele pode pintar no tricolor, daqui a pouquinho eu vou trazer o nome assim que carregar aqui. Mudando de assunto, o Danilo tava na Copa do

0: mundo. O Palmeiras fez proposta pra ele, ô professor
1: Adilson. É, tá tudo encaminhado aí, rapaz. Então, o Palmeiras fez proposta, já ofereceu o jogador também ali, o sub-20, um bom jogador.
0: Bom jogador, um jovem, né?
1: É, um jovem jogador. Então, tá tudo bem encaminhado, viu? E eu tô torcendo de dedinho cruzado aqui que o Danilo volte pro Palmeiras.
0: É um bom reforço, velho, pro Palmeiras, o Danilo?
1: Com certeza.
0: Um grande reforço, né? Um grande jogador, eu acho também que... É um jogadorzaço aí, se for falar.
2: Eu falei, Marquinhos, já que o Campeonato Brasileiro teve duas fases esse ano. Teve o antes Copa e o depois Copa. Eu acho que agora começa um novo campeonato, tá?
0: Você acha que agora é um novo campeonato?
2: É um novo campeonato.
0: Palmeiras tem uma grande vantagem, cara, na liderança.
2: Eu assisti alguns amistosos que estavam tendo aí. Tava Cruzeiro e Grêmio. Teve Corinthians e Cascavel, um filme de terror.
0: Nossa, o Corinthians e Cascavel aberto. Foi doído, hein, ô Beia?
2: Não, um filme de terror a céu aberto, né?
0: É, isso é então, verdade.
2: Então, assim... É, teve alguns jogos, Bahia e Fluminense.
0: Sim.
2: Teve uns jogos até bacana.
0: Hulk, sabe? Marcou gol lá no Fluminense, viu, professor Adilson? O homem é gol, hein?
2: O Rogério Ceni saiu chorando.
0: Rogério Ceni chorou, velho?
2: Reclamando que
0: reclamou?
2: Foi lesado, né?
0: Ah, é?
1: Cara, mas teve um pênalti realmente, o Rogério.
0: Foi, professor Adilson.
1: Foi muito pênalti, cara do céu.
2: Teve um gol no lado do Bahia que ele não concordou.
1: Realmente.
2: Era pra ser 1-0, né?
1: É,
2: então, assim,
1: tem uma razãozinha assim.
2: Eu assisti alguns jogos aí. E eu vi alguns times que teve uma melhora e uns times, eu não sei, porque era amistoso, talvez não tava jogando da forma que devia de jogar, né? Mas assim, tem uns times aí que tá difícil, tá, pra essa segunda fase.
0: Muito bem, o provável lateral que o São Paulo trazer é o tal do Aurélio Bruta, viu? O São Paulo está perto de contratar o lateral direito Aurélio Bruta, de 29 anos, em busca de reforço para a posição, né? O cara é angolano. Rapaz, é umas contratações que eu vou te falar.
2: Às vezes dá certo aí.
0: O cara é angolano, né? Apesar que o futebol da África, você viu que a seleção africana deu trabalho na Copa, não. Senegal. O futebol lá evoluiu muito bem. O próprio Marrocos, né, ô professor Edilson?
2: Chegou uma hora que eu tava muito, acreditando muito. Mais na Suíça que no Brasil.
0: Já tava precisando dessa forma.
2: Olha, né? Onde que a gente tava apostando.
0: É, onde tava apostando.
1: Ô Marquinhos, Marquinhos e ouvintes também, Béia, eu, pra mim, essa parada da Copa, né, para nós palmeirenses, foi a melhor coisa que devia ter acontecido, porque nós vimos uma contusão de uma cirurgia do Vitor Roque, já está treinando, né? O próprio Paulinho, né, que já estavam se recuperando, e agora, isso que eu falo, com essa chegada do Danilo, Palmeiras, olha, o Arias, eu tô vendo aqui a escalação do Palmeiras, vai ficar Flaco Lopes, o Vitor Roque, a zaga com o quarto zagueiro do Botafogo, que acabou de chegar ali ao lado do Gustavo Gomes. Cara, eu tô muito, mas muito animado com essa equipe do Palmeiras pra esse segundo semestre, hein?
0: Cara, eu, pra mim, o Campeonato Brasileiro tá longe, mas eu discuti ali esses dias no grupo de WhatsApp e eu falava justamente sobre o elenco do Palmeiras, muito bem montado, com essas chegadas aí, enfim, igual o professor Edil citou. O Palmeiras ia muito bem no Campeonato Brasileiro,
1: Freitas,
0: né? Marlon Freitas, então assim, o Danilo vindo ainda, né? O Palmeiras fez a proposta, tem que ver se vai fechar, se vai acertar ainda. A proposta foi feita ali pro Botafogo. Proposta muito boa, inclusive, tá? Que o Palmeiras fez.
1: 145 milhões.
0: Milhões, muito dinheiro, Obeia, na proposta do Danilo.
1: Vendeu, acho que por 50, você vê como que é o tal do brasileiro, né? Vendeu por 50, agora tá comprando 3 vezes mais.
0: 3 vezes mais o que impressionante, né? Como é
1: Alexander Barbosa, né?
0: Alexander Barbosa.
1: Do Botafogo, grande jogador, viu? Gosto dele.
0: Pois é, vem aí pra compor. O Palmeiras é franco favorito do Campeonato Brasileiro, Ben?
2: Olha, hoje, como eu falei, vamos esperar pra ver como é que vai acontecer, mas hoje sim.
0: Hoje é favorito.
2: Hoje sim, hoje ele é o favorito.
0: Flamengo não ameaça.
2: O Flamengo não. Olha lá se classificar pra Libertadores.
0: Mas tem uns flamenguistas aí que acreditam muito, Eriva, Danilo.
2: Flamenguista é tudo iludido.
0: Hã?
2: Flamenguista, ele dormiu na era do Zico e não acordou ainda.
0: Tá tudo iludido.
2: É.
0: Ô, Bé, agora mudando um pouquinho, saindo um pouquinho. E o seu Corinthians? Como é que você vê o Corinthians pra esse segundo semestre?
2: É, só rezar e pôr o joelho no chão em oração, porque, rapaz, eu vi os lances do Yuri Alberto ali, que, meu Deus do céu, só Deus na causa.
0: Tá difícil, Bé? Ô, Bé,
2: tá doido.
0: E o Memphis Depay vai ficar, não vai?
2: Eu acredito que não fica, não.
0: É, você acha que diminuiu muito o salário dele?
2: Eu, assim, por ser corintiano, eu gostaria muito que ele ficasse. Porque ele é diferente. Ele no time, ele sem, fora do time, o time quando tem ele, ele pode ficar sentado tomando cerveja lá no campo. O time é outro. Ele empurra aqueles caras, ele sabe fazer os caras jogar. Ele é gestor de gente. Ele sabe pegar aquele pessoal e fazer jogar. Quando ele não tá, é um bando de doido correndo tudo atrás da bola. Você já viu criança quando joga uma bola, sai todo mundo mesmo correndo atrás? É daquele jeito. Não tem tática nenhuma.
1: Sub-4, sub-6,
2: né? Você joga a bola, o senhor sai, todo mundo correndo atrás. Agora, quando o Messi tá, Aí os caras falam assim, ah, mas ele ganha muito, ele ganha isso. Mas se o Memphis não vem, cara, nós não tava nem onde é que nós tá. Nós ganhamos

0: dois, três títulos aí com ele, que esse mesmo time. E quando ele não tá em campo, não funciona. Ah, mas ele ganha tanto, mas quem ganha mesmo, ele tá dando resultado.
1: Tá dando resultado?
0: Eu prefiro pagar pra quem dá resultado do que pra quem não dá.
1: Pra quem não tá. Concordo, tem isso. Mas antes você tem um cara que ganha 3 milhões de valer que faz a diferença, que você tem 3 nego ruim lá ganhando 1 milhão, cara. É? 800 mil.
0: Que adianta?
1: Isso é óbvio, é o que eu falo lá. É o que eu falo aquele negócio, o Santos. Eu falei pra alguns santistas esse dia, mandar um abraço pro Betão.

0: Como é que
1: não encaixou, essa é a grande verdade, não encaixou. Essa é a grande realidade. Eu vou pro nosso último break, na sequência eu volto falando mais do futebol brasileiro, na sequência pra vocês. Lembrando agora, eu quero aproveitar que nós temos, ó, essa semana, o nosso campeonato municipal tem só jogaço, viu, meu caro Vanderlei Bé, inclusive na sexta-feira. Amigo, se prepare aí.
2: Sexta-feira, se tem os veteras?
1: Veteras, e adivinha quem é o adversário?
2: Juventude do Amós.
1: Não, não, calma aí, moço.
2: Não é?
1: Não, é Vetera e Potência. Potência, Vetera e Potência. Eu tô aqui com a tabela, agora eu vou trazer. Vetera e Potência. Juventude, acho que é na quarta.
2: Mas o Leandro não joga na quinta, com o veterano?
1: Né? Quem?
2: O Leandro Potência?
1: Não, o Leandro Potência joga pro time do Potência.
2: Não, futebol ele clube. Joga pros veteranos, que joga no Potência, ele... é o filho dele.
1: Não, ele tá no Potência. O Leandro.
2: Tem certeza?
1: Sim, ué, pelo menos ele tá lá, todo jogo ele tá lá uniformizado com a, não sei se é...
2: Porque um dia eu perguntei pra ele, ele falou, não, eu montei o time, mas é o menino dele tá.
1: Não, o menino dele eu sei que joga do Potência, mas o ele
2: Cadu.
1: Também.
2: Cadu.
1: Ele também tá lá no Potência, ué, todo jogo ele tá lá, ué.
2: Vai sair fogo então nesse jogo.
1: É, esse jogo, não, porque assim, sabe por que eu tô apimentando isso aqui, somente esse jogo? Porque o Leandrinho, você sabe que ele... Ó, oh,
2: uma conversa, né?
1: Conversa muito, conversa, né? Pra falar do bom português. E o Leandrinho falou que queria esse jogo contra os veteranos. Aí pelo outro lado tem Renato, tem Bicudo também, e chegou até os caras. Então já tem uma inflamação pra esse jogo. Entendeu? Então por isso que eu tô te falando que o jogo vai ser pegado.
2: Esse é o da sexta, então.
1: Da sexta-feira, da transmissão.
2: Quem é?
1: Eu vou trazer agora, deixa eu ir só pro break.
2: Mas então vamos lá, depois.
1: Vamos pro break. Porque
2: eu tenho a notícia boa do Leandrinho.
1: Então vamos lá, vamos pro break.
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0: bem, estamos de volta com o nosso Esporte Total. Hoje no Campeonato Municipal a gente vai ter Jardinagem BS Imperador versus Juventus Futebol Clube, às 19h30 lá no Estádio Municipal. Esse é o jogo da terça-feira, né? Hoje do nosso campeonato, após a nossa Expo Vale, esse duelo aqui. Como eu tava dizendo, o jogo do Potência, bem, pode falar que você queria falar do Leandrinho.
1: Tem uma novidade do Leandrinho que é o seguinte. E parece que ele apostou aí com o cara, e esse cara é da Federação dos Árbitros de Água Boa, tá?
0: É, ó. Acho
1: que ele vai tomar um cartão antes de começar o jogo. Aí eu falei pra ele, um cartão? Eu falei, eu aposto que antes de terminar você toma dois.
0: Ó, lá, ó. O time do Potência lá tem o Leandro Potência, o Gago e o Leandrinho.
1: O Gago agora é atleta.
0: Gago agora é atleta, é jogador, professor, você sabia?
2: Ah, não sabia, não.
0: É jogador, inclusive técnica. No último jogo entrou e jogou. Começa da comissão técnica, mas virou jogador, agora é jogador. Tá lá no time do Leandro. Um desses três toma, velho. Eu também garanto pra você.
1: Não, eu falo que os três vai ser amarelado. Agora, o segundo cartão, eu já não sei, não posso
0: pra apostar. Pra quem vai ser?
1: Mas vai ter o segundo, vai.
0: Mas eles teve duas atuações muito boas, a equipe da Potência, dois jogos em que eles buscaram
1: resultado. Eles já tava chorando com os árbitros já antes do jogo acontecer.
0: Não, moço, para com isso. Você tá pegando o pé de pé pro Leandro.
1: Ô, Marquinhos, mandar um alô lá pro nosso amigo Eriva, tá assistindo, tá
0: ouvindo. Tem que falar do amistoso, rapaz. É. O Flamengo foi campeão.
1: Eu nunca vi título de amistoso. Mas tudo bem, né? Acho que o Tito é a Gávea, o nome assim lá, o nome do Tito que ele ganhou lá, que ninguém nem sabe que existe.
0: Rapaz, isso. O Mengão foi campeão em cima do Benfica, rapaz, não foi isso, professor?
1: Lá em Portugal,
0: em cima do Benfica, foi o Benfica ou foi o Porto?
1: Benfica.

0: Benfica,
1: né? Benfica. 2x1.
0: 2x1, né?
1: Teve uma ajudinha do juiz, tá?
0: É? Até lá teve, velho. Olha aí, Ariva.
1: Mas vou falar uma coisa, Ariva. O que importa é o título, que ninguém sabe o que é, mas tá tudo certo.
0: É, o Flamengo jogou primeiro com o time suíço, lá com o Lugano, da Suíça. Depois enfrentou. Não, River Plate, Lugano, da Suíça e agora
1: o Benfica.
0: O Benfica, né? Foram os três lá que, na pré-temporada do Flamengo ali. É, meu amigo. Então tá aí. Então o Flamengo conquistou o título. Então já tá aí o título, professor Ariva. Pode comemorar, né?
1: Isso aí é pior que é título de eleitor, que não dá nem pra votar com ele.
0: O Béia gosta de pegar no pé, não tem jeito não. Ô, Béia, o Vasco da Gama parece que tem um novo treinador. Será que agora o Vascão vai? Porque o Vasco e Corinthians tá ali, ó.
1: Rapaz,
0: ali, ó. Daquele jeito, a zona de rebaixamento ameaçando. Ah,
1: eu vou falar uma coisa, vocês contrataram o Vardomiro.
0: Hã? Santiago?
1: É, porque só um milagre pra salvar.
0: Pois é, não, tem treinador vascaíno. É o tal do Emanuel, agora que é o novo treinador vascaíno aí, que foi contratado, já foi apresentado. Português, tá?
1: Rapaz, pra assim, eu por ser um cara que gosta do Vasco, gosto dos vascaínos, os vascaínos são tudo gente boa, porque o time já faz aí sofrer demais, mas eu não sei porque que o Vasco não engrena mais. O Vasco, depois do Eurico Miranda, existe um Vasco do Eurico Miranda, que todo mundo reclamava, mas era um Vasco respeitado, e o Vasco depois, nunca mais eu vi esse time engrenar.
0: Do Vasco da Gama, né?
1: É, não sei se o professor Edilson concorda comigo, mas nunca mais.
2: Concordo plenamente, Bé. Realmente, é umas equipes de tradição, com uma torcida fanática, e realmente, para quem entra, tem que entrar com a responsabilidade de tirar o time dessa draga, né? Que ultimamente não ganha títulos e tudo mais, né?
0: Muito bem, vamos ouvir então o Emanuel, treinador do Vascão da Gama, do Gigante da Colina, porque ele foi apresentado. Vamos ver o que disse aí nas suas palavras, na entrevista coletiva aí. Ele que é o novo comandante vascaíno, Renato Beraldo.
3: Vocês também têm conhecimento da forma como se negocia na Europa, por exemplo. Quando vai um clube decide pela contratação de um treinador, normalmente faz entrevistas a vários treinadores, até escolher. Eu, na altura, pelo conhecimento que tinha do Ademar, e trocamos impressões, tivemos uma entrevista, e naturalmente o clube faz depois as suas escolhas. Demora mais um dia, mais uma semana, eu acho que isso não é importante. O que é um facto é que gostei da abordagem, acima de tudo, adorei. Porque, vou confidenciar-vos aqui, o meu pai é vascaíno e eu nem sabia, porque ele nunca me tinha confidenciado isso. E ficou orgulhoso desse momento, da notícia que eu lhe dei, até as lágrimas lhe vieram aos olhos. Portanto, eu aí percebi qual é o tamanho e a dimensão que tem o Vasco. E por isso mesmo, acho que é bem claro para mim que aquilo que me foi apresentado foi algo aliciante. E algo aliciante que eu normalmente nem o costumo fazer. Assinei um ano e meio e o acordo que nós temos é de um ano e meio. Isso revela bem a confiança que o clube tem naquilo que nós podemos fazer em conjunto, porque chegou um treinador novo, mas a estrutura está aqui e juntos, só juntos, conseguiremos conquistar algo.
0: Tá aí, portanto, Emanuel aí, portanto, treinador do Vasco da Gama, agora professor Edilson, é uma missão e tanta pra ele. O português chega, se bem que os portugueses aqui, as passagens dos portugueses que vieram aqui se deram muito bem, né, o professor Edilson?
2: Com certeza, Marquinhos, vale mais um português, né, diga-se de passagem aí.
0: Impressionante como depois do Abel inflamou esse mercado para o Jorge Jesus, né?
2: Realmente, né, mas realmente eles vêm fazendo um bom trabalho, mas pega uma responsabilidade muito gigante, né, pegar o Vasco da Gama nessa fase aí, e se der certo, né, o nome vai para as cabeças, né, mas se der errado também não dura um mês e volta para casa, Marquinhos.
0: Muito bem, o Emanuel citou o Abel aí como referência das prioridades do futebol brasileiro ali na sua chegada do Vasco ali, o português chega, vai dar certo, Roberto, esse português do Vasco aí?
1: Eu vou falar uma coisa, Marquinhos, eu torço para que dê certo, porque a gente depende de bom futebol, né?
0: Claro.
1: O Vasco vem sofrendo faz tempo, então o Vasco merece pegar um cara bom, que faça aquele time jogar, que pelo menos, não diga assim, não tem chance de ser campeão, porque... mas que esteja brigando nas cabeças.
0: Eu falo assim, ó, professor Edilson, o Vasco, claro, o elenco para ser campeão não tem, mas o Vasco tem um elenco, quando você olha o elenco do Vasco, pelo menos pra estar ali, oitavo, sétimo, quinto, né?
1: Bem, é por aí. A vaga na Libertadores.
0: A vaga na Libertadores, o Vasco tem elenco pra isso, eu só não sei porque que todo ano o Vasco vai, começa, sobe, cai, parece que é uma sina, né? No Vasco da Gama.
2: Concordo. Entre os 10 ali, do décimo ao sexto lugar, né? Isso. Uma

0: sul-americano,
1: né? Merece chegar num patamar como esse.
0: Muito bem, ô meu caro Vanderlei Beia, Jorge Jesus, né, após o Portugal ser eliminado da Copa, foi anunciado aí o flamenguista Danilo Flaboa, Euriva, tem uma paixão pelo Jorge Jesus depois de 2019, é louco, vamos voltar pro Flamengo, mas o detalhe é o seguinte, o Jorge Jesus é o novo treinador de Portugal, novo ciclo, agora começa por lá, ô Beia.
2: É, Marquinhos, realmente no Flamengo, ele fez um bom trabalho. Ele fez um ótimo trabalho na época que ficou no Flamengo, né? Era difícil jogar contra ele. Ele fazia o time jogar bola. Não sei se era ele, se o que acontecia, mas o time jogava. Era outro time. Eu até falo hoje que se fosse aquele time do Flamengo representando o Brasil, nós tínhamos chance de ganhar a Copa. Porque o time jogava demais. O time era um time espetacular. E os flamenguistas apaixonados nele por essa fase. Ele pegou o Flamengo, que não vinha muito bem há algum tempo, e de repente deslanchou e ganhava tudo, né? Ganhava e ia jogar contra ele, era 3, 4, 5, e era um jogo bonito de ver. Jogava pra frente. Agora, será que Portugal tem elenco pra ele apresentar esse modelo de jogo que ele gosta?
0: Portugal tem a melhor geração pra mim, tá? Essa geração agora é muito boa de Portugal. Até achei que ia mais longe na Copa do Mundo, tá? Então acho que o Jorge Jesus vai ter bom jogado. Claro, não vai ter o Cristiano Ronaldo praticamente espírito, claro, de Copa, o maior jogador português. Mas tem Vitinha, tem Nuno Mendes, tem vários nomes ali, ô professor Edilson, que é destaque pra mim na equipe portuguesa. Eu acho que Portugal não tem
1: uma boa contratação.
0: Uma boa contratação.
1: Dessa forma.
0: E além do trabalho dele no Flamengo, bem, ele tava no. O time que o Cristiano Ronaldo jogava lá nas Arábia lá, era o Arrilau. Ou era o Awali?
2: Acho que era o Awali.
0: Awali, né? Isso mesmo. Jorge Jesus foi campeão lá da liga, lá no comando.
2: É, mas a contratação que eles fizeram também, vou falar uma coisa pra você, né?
0: Era pra ganhar, né, velho? Não tinha como, jeito, né?
2: Não, né? Ele tinha um elenco muito bom na mão.
0: É, tinha um elenco lá também dava pra ganhar. Apesar que os times lá investiram muito, né? Trouxeram vários.
2: Tem muito dinheiro, né?
0: Tem muito dinheiro, né? Só que a Arábia ali, eu vou te falar, chove dinheiro, vale a gente ressaltar. Eu acho que vai dar certo, senhor Dilson. Acho que é um grande treinador,
1: Sem Jorge dúvida, Jesus. Não tenho dúvida. É como você mesmo disse, né? Vai perder o Cristiano Ronaldo, mas tem vários jogadores aí, jovens, que estão se destacando, e com certeza ele vai fazer um grande trabalho na seleção portuguesa.
0: Muito bem, então tá aí, Jorge Jesus chega ao comando da seleção portuguesa. Professor Edilson, não há tempo para mais nada, né? Obrigado pelo carinho aqui de vocês sempre aqui no nosso.
2: Quem esporte. Vence hoje, Marquinhos, o Municipal?
0: Hoje? Já nas BS e... Deixa eu só olhar aqui.
2: Vai ficar em cima do muro ou vai dar
0: não, resultado? Não, eu vou... Deixa eu só abrir aqui, a Jardinagem BS, né? O jogo... Deixa eu só ver aqui, não vou ficar não, vou dar um palpite aqui. Eu já vi os dois jogar, e o Juventus.
1: Juventus, molecada do Amor.
0: Jardinagem, cara, 1-1.
2: Ah, ficou em cima do muro.
0: Não é em cima do muro não, é porque eu vi a Jardinagem BS duas derrotas. O Juventus também estreou com derrota, né? Mas foi logo na estreia ali, depois não jogou mais o Juventus. Mas eu acho que o time é muito padrão. Eu vou no 1-1, eu vou no empate.
2: E eu acho que dá 1-0 o Juventus.
0: 1-0 o Juventus? Arrisca, professor?
1: 2-1, Jardinagem BS.
0: Jardinagem BS, vai na Jardinagem. Olha, ó, totalmente diferente. Empate, vitória do Juventus, Jardinagem BS, professor Edilson. Então, tem essa opinião totalmente diferente aí. Tá aí. Bom palpites aí. Vamos aguardar mais tarde aí. Convidar a população para estar lá presente a partir das 19h30, né? 19h40, mais ou menos. Ali a bola já rola para esse jogo de hoje, nosso Campeonato Municipal. Professor Edilson, obrigado pela sua participação, meu querido.
1: Eu que agradeço, Marquinhos, um grande abraço a todos os amigos ouvintes, meu amigo Carlão lá de Monte Alto, e gostaria de deixar um abraço especial para esse grande amigo colorado, o Neto Cabeleireiro, né? Eu estive agora pela manhã fazendo uma visita, infelizmente ele teve um acidente de moto, fez uma cirurgia na perna, está lá deitado, se recuperando, que Deus abençoe, fé no coração, que tudo passa.
0: Fala aí em Colorado, eu não sei se vocês estão, o Ben deve estar sabendo, não sei se você ficou sabendo, mas o nosso amigo Xuxa partiu, né? Aí, ó, semana passada foi retrasada, né? Xuxa, Colorado, lá daquela churrasqueira, Churrascaria Avenida, lembra? Tava sempre participando.
1: Não sabia, rapaz.
0: Pois é, assim, cara, a gente mora numa cidade pequena e muita gente não sabe das coisas, né?
1: Realmente, Marquinhos.
0: Eu não sabia que ele tava nem doente, né? E de repente já me chegou a informação que ele foi internado no hospital e acabou não resistindo e acabou falecendo.
1: Né? Nossos sentimentos a toda a família, né?
0: É isso aí, perdemos um grande amigo, grande parceiro, fã de futebol, tava sempre no nosso grupo aí participando, grande Xuxa, que Deus o tenha.
2: E Marquinhos, tem uma notícia boa do Colorado também, né?
0: Vamos lá, pode falar.
2: Seu Germano Zandoná.
0: Graças a Deus.
2: Saiu da UTI, já está em água boa, hoje ele teve que retornar pra Barra porque foi fazer uns exames, mas amanhã já tá aqui com nós já, então assim, tem uma notícia boa também.
1: Glória a Deus.
0: Glória a Deus, muito bem, muito bem.
2: Pra nós hoje é um começo de semana, né? Um beijo no coração de cada um e fique todos com Deus.
0: Muito bem, valeu professor Edilson,
1: grande abraço.
0: Valeu Vanderlei Beia. Esporte Total termina por aqui. Um abraço pra todo mundo, tá chegando direto da capital, o Jornal MT no ar. Valeu, tchau, fui!

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5: Brasil. 11:57. 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
14: Segunda-feira, 13 de julho de 2026, está começando no seu rádio a edição 4791 do Jornal Mato Grosso no Ar, o maior programa de rádio jornalismo do estado de Mato Grosso.
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14: Eu sou Mariana Ramon e destaco as principais notícias de hoje para você que nos acompanha por uma das dezenas de emissoras de rádio que veiculam o Jornal Mato Grosso no Ar. Criança morre em grave acidente provocado por jovem. Campanha Julho Amarelo reforça a importância da prevenção contra hepatites virais em Mato Grosso. Mulher e menores são detidos por sequestro de motorista de aplicativo. TJMT intensifica ações na prevenção ao assédio moral, sexual e à discriminação. A entrevista da semana desta segunda-feira é com Paulo Camuri, gerente de Ciência do Clima e Inteligência de Dados e Territorial do Instituto de Manejo e Certificação Florestal e Agrícola, o IMAFLORA.

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1: Caso você queira interagir com nossa equipe, entre em contato conosco pelo e-mail jornalmatogrossonoar@gmail.com. Faremos nosso primeiro intervalo e voltaremos com as notícias.
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0: dia
1: e 4 minutos.
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1: Meio-dia e 5 minutos.
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5: Abrimos este bloco de notícias com a previsão do tempo para o estado de Mato Grosso.
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5: Segundo a agência Climatempo, Clima e Previsão, o tempo nesta segunda-feira em Mato Grosso vai estar claro, com sol forte e muitas nuvens durante o dia. A temperatura no estado permanece estável e terá a mínima de 18 e máxima de 31 graus.
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5: Uma criança de apenas 4 anos de idade morreu após um grave acidente de trânsito registrado na madrugada de domingo em Sorriso. O Rômulo Bessa traz os detalhes.
6: O acidente que matou uma criança de 4 anos de idade foi registrado na madrugada de domingo na Avenida Blumenau, uma das principais avenidas da cidade de Sorriso. A colisão foi provocada por um jovem de 21 anos de idade que, segundo relatos, trafegava em alta velocidade em uma Land Rover quando acabou colidindo na traseira de um veículo Fiat Palio que estaria supostamente estacionando. No veículo menor estava uma família, um casal que ficou ferido e uma criança que não resistiu aos ferimentos. O médico do SAMU, Dr. Márcio, que atendeu a ocorrência, deu detalhes do resgate.
7: A criança, quando nós chegamos lá, a criança estava em estado gravíssimo, apresentando politrauma, sinais de trauma craniano, sinais de trauma torácico. Então, foi feito os primeiros cuidados ali, conseguimos reanimar a criança, tudo, e fizemos a intubação, fizemos tudo, levamos a criança para o hospital regional, mas infelizmente ali no hospital regional, como eu disse, um politrauma muito grave, né? Então a criança infelizmente foi a óbito.
6: O resgate teve apoio de uma equipe do Corpo de Bombeiros

0: militar. A enfermeira Jussi Cleia, do SAMU, detalhou o momento.
1: Chegando no local, uma cena bem, assim, difícil até de se deparar, as condições que estava o veículo, né? Então era a mãe da criança e o pai da criança, né? Estavam aparentemente com trauma, né? Principalmente a mãe ali, que foi a que nós atendemos. Também contamos com a ajuda do pessoal dos bombeiros, chegaram ali prontamente para nos ajudar. Então a mãe também foi necessário encaminhar ao hospital regional, né? Com trauma de corte contuso região hospital, trauma em tórax, provável fratura em membro superior direito, e o pai com mais estável. Os bombeiros chegaram logo e possivelmente foi encaminhada à UPA.
0: O cabo Gleidson, da Polícia Militar, também falou sobre a ocorrência.
2: É um veículo Land Rover, né? Ela acabou colidindo aí com um veículo Palio, que foi estacionado na via ali, próximo àquela empresa Infonet. E no local lá do fato se encontrava o condutor do veículo Land Rover. No veículo Palio estava uma família, né? Que era o pai, a mãe e essa criança que veio a óbito aí, que pelas gravidades do acidente ali, né? Acabou não resistindo e veio falecer aí no local.
0: O condutor do veículo de luxo permaneceu no local no momento do socorro. De acordo com as informações apuradas, ele teve a CNH suspensa no ano passado e não poderia estar conduzindo o veículo. Ele não quis fazer o teste do etilômetro. Foi levado para a delegacia para prestar esclarecimentos. A Polícia Civil deve investigar o caso. De Sorriso, Rômulo Bessa, para o Jornal Mato Grosso no Ar.
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4: Julho é o mês de conscientização sobre as hepatites virais, doenças que, na maioria dos casos, evoluem de forma silenciosa, sem apresentar sintomas, mas que podem causar graves complicações, como cirrose e câncer de fígado. O Sérgio Pastor tem os detalhes.
5: A campanha Junho Amarelo reforça a importância da prevenção, da vacinação, da realização de testes e do diálogo precoce, fundamentais para aumentar as chances de tratamento e evitar o agravamento da doença. Em Mato Grosso, prefeituras intensificam a testagem rápida e a vacinação, destacando a necessidade de prevenção contra doenças que atacam o fígado e evoluem de forma silenciosa, como os tipos B e C. A cirurgiã do aparelho digestivo, Michele Daltro, explica como se dão os tipos de hepatites.
6: São três tipos de hepatite: hepatite A, B e C. A, ela é transmissível pela água contaminada e alimentos contaminados. Em geral, os sintomas dela são leves, né? É um mal-estar, um calafrio, mas pode evoluir para hepatite fulminante. A hepatite B e C, elas são transmissíveis. A B, principalmente por via sexual, e a C, por via de compartilhamento de agulhas, principalmente também via sexual.
5: O desafio é que, na maioria das vezes, a doença não apresenta sintomas. Sem tratamento, a inflamação pode evoluir ao longo dos anos e provocar complicações graves, como cirrose e câncer de fígado. Não é preciso esperar nenhum sintoma para saber se está tudo bem. O teste rápido está disponível gratuitamente nas unidades básicas de saúde e pode fazer toda a diferença. Quanto mais cedo a hepatite for descoberta, maiores as chances de tratamento e, em alguns casos, de cura. Além do teste, a prevenção continua sendo a melhor forma de proteção. As vacinas contra as hepatites A e B fazem parte do calendário do Sistema Único de Saúde. O responsável técnico de infecções sexualmente transmissíveis de Atenção Básica de Cuiabá, João Paulo Ortega, alerta a população para a realização do teste, por ser um gesto que pode proteger por uma vida inteira.
7: A pessoa procura, né, a unidade e diz que quer fazer o teste, é rápido. O resultado sai em 15 minutos, né? Em 15 minutos você fica sabendo da sua sorologia e, dando algum teste positivo, nós encaminhamos para o serviço de referência.
5: Informar a população sobre as hepatites virais é uma das principais estratégias da campanha Julho Amarelo. A disseminação de informações corretas e acessíveis é fundamental para conscientização e prevenção. A educação em saúde deve ser contínua e envolver todos os setores da sociedade. Campanhas de mídia, palestras, distribuição de materiais informativos e ações comunitárias são formas eficazes de alcançar a população e

0: promover a prevenção. De Brasília, Sérgio Pastor, para o Jornal Mato Grosso no Ar.
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2: As eleições gerais de 2026 se aproximam e eleitores, partidos e candidatos já devem ficar atentos ao calendário oficial da Justiça Eleitoral. O primeiro turno está marcado para o dia 4 de outubro e, se necessário, o segundo turno será realizado em 25 de outubro. As convenções partidárias responsáveis pela escolha dos candidatos poderão ser realizadas entre os dias 20 de julho e 5 de agosto. Já o prazo final para o registro das candidaturas na Justiça Eleitoral é 15 de agosto. Também a partir de 20 de julho será aberto o prazo para a solicitação do voto em trânsito, que permite ao eleitor votar fora do seu domicílio eleitoral, além dos pedidos de alteração do local de votação para pessoas com deficiência ou mobilidade reduzida. A propaganda eleitoral nas ruas e na internet terá início em 16 de agosto. Já o horário eleitoral gratuito no rádio e na televisão será exibido entre 28 de agosto e 1º de outubro, na reta final da campanha.
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2: Três pessoas foram detidas pelo crime de sequestro e roubo à residência no interior do estado. A ação contou com o apoio da Força Tática e da Polícia Militar. O Rômulo Bessa tem os detalhes.
3: Um motorista de aplicativo de mobilidade urbana foi rendido no bairro São Francisco, em Sorriso, na madrugada de domingo. De acordo com informações repassadas pela polícia, a corrida foi chamada por dois adolescentes e uma mulher. O grupo estava com um revólver 38 e pediram várias paradas, incluindo para um roubo à residência. Após o crime, o motorista foi liberado e acionou uma equipe da Polícia Militar. O sargento Keuciano falou sobre a ação.
4: Esses três indivíduos, a moça e dois menores ali, solicitaram a corrida no Uber e no meio da corrida eles enquadraram esse Uber com um 38 prateado que tá ali, foi recuperado ali, e fizeram parar em vários pontos de bairros aí da cidade. E um desses pontos aí, eles realizaram outro roubo. Após esse roubo aí, eles pararam no canto lá, aí ficaram optando lá, decidindo se ia matar o Uber ou não. Aí um deles optou por não matar, aí ordenaram que o Uber abandonasse eles num ponto escuro lá e desceram no matagal lá e o Uber foi embora. E solicitou apoio policial.
3: Quem deu apoio para a ocorrência foi a Força Tática e o sargento Adriano falou sobre o caso.
5: Colhemos mais informações no transcorrer, no decorrer da ocorrência, logramos êxito em prender esses menores, que são bastante violentos, agem com bastante violência contra as vítimas. Foram uma residência e o Uber, o roubo do Uber e também o sequestro, porque eles fizeram o sequestro do Uber e transitaram pela cidade com ele em seu poder. Então isso aí também configura o crime de sequestro.
3: Os envolvidos foram conduzidos para a Delegacia de Polícia Civil. Além da arma de fogo, alguns aparelhos celulares foram apreendidos. De Sorriso, Rômulo Bessa, para o Jornal Mato Grosso no Ar.
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2: O Tribunal de Justiça de Mato Grosso, TJMT, intensificou sua política interna para o fortalecimento das diretrizes de prevenção ao assédio e à discriminação. Vamos saber as informações com o Sérgio Pastor.
0: A Comissão de Prevenção e Enfrentamento do Assédio Moral, do Assédio Sexual e da Discriminação do Segundo Grau do Tribunal de Justiça de Mato Grosso intensificou ações na prevenção e enfrentamento do assédio moral, do assédio sexual e da discriminação do segundo grau. As ações incluem a distribuição de guia orientativo, capacitações institucionais e o acolhimento seguro de denúncias via sistema próprio. A presidente da comissão, a desembargadora Joanita Cruz da Silva, explica como a comissão atua na prevenção, acolhimento e promoção de um ambiente de trabalho mais respeitoso e inclusivo.
6: A comissão, ela tem o papel de orientar, esclarecer, informar, prevenir e acolher as pessoas que se sentem vítimas de qualquer tipo de assédio ou discriminação. Nós estamos divididos em duas comissões para que possamos estar mais presentes e mais próximos da realidade de cada um. Então, eu sou o presidente, né, da comissão a nível de segundo grau, e temos a colega Ana Cristina, que é presidente da comissão.

0: missão do primeiro grau. Então aí nós temos um atendimento mais próximo.
1: O trabalho da comissão é sempre embasado em um protocolo que tem entre suas diretrizes o atendimento humanizado, o acompanhamento da vítima, até mesmo por psicólogo, se necessário. O sigilo dos dados e o sigilo profissional, a proteção ao direito, a intimidade e integridade psíquica da pessoa noticiante. A desembargadora pontuou sobre como se caracteriza uma situação de assédio no ambiente de trabalho.
0: Nós vemos atualmente que tudo é considerado ou é entendido como assédio. Então nós precisamos diferenciar, porque esse feedback, essa avaliação, esse retorno com relação à atividade do servidor é necessário. E aí inicia o assédio quando existe uma atitude de desrespeito. Quando essa cobrança deixa de ser uma cobrança a respeito do trabalho para ser uma cobrança pessoal. Atitudes que levem humilhação ao servidor, que o constranja, isso é já caracterizado assédio.
1: A comissão disponibiliza uma página no site do TJMT com todas as informações sobre a atuação do colegiado, com vídeos explicativos e notícias, visando aproximar a população do acesso à justiça. De Brasília, Sérgio Pastor, para o Jornal Mato Grosso no Ar.
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3: 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Após o intervalo, voltaremos com a entrevista da semana.
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6: Meio-dia e 20 minutos.
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3: O Jornal Mato Grosso no Ar volta agora com a previsão do tempo para a capital mato-grossense.
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3: Segundo a agência Climatempo, Clima e Previsão, o tempo nesta segunda-feira em Cuiabá vai estar claro e com muitas nuvens, com alguns períodos de céu nublado. A

0: Temperatura na capital permanece estável, com máxima de 28 graus.
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0: A entrevista da semana desta segunda-feira é com o gerente de Ciência do Clima e Inteligência de Dados e Territorial do Instituto de Manejo e Certificação Florestal e Agrícola, o IMAFLORA, Paulo Camuri. Na primeira parte, falamos sobre os desafios do Plano Safra 26-27, o endividamento dos produtores, os impactos das mudanças climáticas no crédito rural e a importância de ampliar investimentos em práticas sustentáveis para fortalecer a produção no campo. Vamos acompanhar.
2: Seja muito bem-vindo, Paulo. Bom dia.
3: Bom dia, Mariana. Bom dia a todos. Obrigado pelo convite.
2: É uma satisfação recebê-lo para falar um pouquinho sobre o Plano Safra 26-27, né, que destinou aí 525 bilhões de reais para a agricultura empresarial. Na sua avaliação, Paulo, o principal desafio hoje é o volume de recursos ou a dificuldade dos produtores em acessar esse crédito?
3: Muito mais de acesso ao crédito, Mariana, do que o volume em si. A gente observou nesse Plano Safra que acabou agora o mês passado, que ainda sobrou algum recurso. É claro que o dinheiro subsidiado, ele é o primeiro que acaba, né? Porque ele permite o produtor acessar créditos com taxas menores, mas ainda assim não houve falta de recurso, exceto por alguma linha específica que obrigou o governo a fazer um redirecionamento. O grande desafio hoje para o setor é, de fato, a questão do endividamento. A gente sabe que tem um projeto de lei no Congresso, né, sendo processado. O próprio ministro da Fazenda, ontem, no lançamento do Plano Safra, também soltou a notícia de que o governo deve fazer um anúncio específico sobre isso para direcionar uma renegociação das dívidas. E esse tema é super importante, porque o produtor que está sem conseguir pagar as dívidas, né? Ele está inadimplente de outros empréstimos anteriores de Plano Safra. Ele fica incapacitado, né? Ele fica impossibilitado, na verdade, de se beneficiar desse crédito disponibilizado a partir de hoje. Então, a gente pode dizer que com 140 bilhões de reais que existem em dívidas, ou dívidas que não estão sendo pagas, que é o levantamento que o Banco Central fez, esse dinheiro está impactando bastante os produtores. Então, muitos são inadimplentes, não conseguem acessar, outros estão com dificuldade de pagar, ainda estão pagando, mas estão sentindo no dia a dia o peso dessa dívida, e também vão pensar duas ou três vezes antes de tomar novos empréstimos. E a gente sabe, né, que a atividade agropecuária é feita em ciclos. Os produtores começam agora a pensar e a investir na próxima safra, mesmo dinheiro para custeio. Então, assim, é uma situação bem complicada a questão do produtor de tomar crédito. O recurso está disponível, o juro é baixo, mas a gente não pode esquecer que é um empréstimo, né? E aí, nesse contexto internacional também de fertilizantes caros por conta, desde a guerra da Ucrânia, do início da guerra, agora preços de combustível, frete também subindo por causa da guerra no Irã. Então, isso tudo sempre vai ser sentido pelo produtor lá na ponta, infelizmente, né? Mas a gente não está muito num momento de preocupação com o volume de recursos em si, e sim a capacidade mesmo, as condições do produtor acessar esse recurso.
2: Parte significativa, né, do setor está altamente endividado. Existem estimativas aí do próprio Banco Central que em torno de 15% estariam endividados, né? 85% estariam ali pagando as contas, alguns, como você bem colocou, pagando com dificuldade, mas ainda assim pagando. Então, assim, o setor, ele está, né, passando por uma crise. Quais fatores mais contribuíram, Paulo, para esse cenário, e quais são as consequências, né, para a próxima safra?
3: Então, a gente vem observando já há bastante tempo essa questão dos custos de produção, né? Algumas organizações representantes do setor sempre já vinham, né, há mais de um ano chamando atenção para isso, mas isso ainda não estava como um problema muito significativo, porque os preços das commodities também estavam subindo, o preço da arroba do boi também estava num bom momento. Quando a gente continua tendo elementos que impactam num aumento, resultam num aumento do custo de produção, mas os preços das commodities agrícolas e pecuárias começaram a arrefecer, começaram a ficar estáveis ou até a cair em alguns casos, aí a margem do produtor reduziu bastante, né? E aí que a gente começa a ter um problema, né? Com um endividamento significativo, as taxas de juros ainda são altas, né? No Brasil, apesar do Plano Safra ter taxas menores, mas a gente sabe que as taxas ainda são altas. Então aí a gente passa a ter um problema com margens apertadas, né? Custos de produção num patamar elevado. Então uma situação bem complicada para o produtor. É importante dizer, né, que em geral a estrutura de custo do produtor, ela reflete uma realidade que é para além do setor, né? É uma nova realidade que, nesse caso aqui de combustíveis, fertilizantes, preço de frete, é uma realidade que é um novo contexto mundial mesmo, né, causado pelas guerras. Então, assim, é um problema de difícil solução. Por parte do produtor rural, que depende aí cada vez mais de medidas que estimulem ele a continuar produzindo, né? Eu vejo assim que o Ministério da Agricultura, o Ministério da Fazenda, que trabalham juntos, né, no lançamento do Plano Real, eles estão cientes dos problemas. Existe de fato uma limitação de recursos, né? O orçamento fiscal do governo tem uma limitação. Mas a gente viu uma queda significativa até da taxa de juros cobrada do ano passado para esse, tanto no Plano Safra da Agricultura Familiar, que são esses 525 bi que você falou, mas também do Pronaf, né? A gente viu aí do ano passado para esse ano no Plano Safra uma queda em média de 14 para 12% nas taxas de juros. É claro que tem linhas cobrando bem menos, né? Recuperação de passagem cobra 8,5%, né? E também no Pronaf a gente também viu uma queda em média de 10 para 8% ao ano. Então é um esforço, né? Eu vejo os ministérios cientes da nova realidade, mas todo mundo aí com dificuldade de melhorar as condições. Na questão do endividamento, Mariana, só para completar, isso já está afetando até os balanços dos bancos, né? Não só do Banco do Brasil, que é o maior emprestador para o crédito rural, mas também dos outros bancos. Isso também acende o sinal de alerta nos bancos, né? Que ficam mais retraídos, ressabiados na hora de conceder novos empréstimos.
2: Nós estamos recebendo para a entrevista do dia o Paulo Camura, ele que é gerente de ciência do clima e inteligência de dados e territorial do Imaflora. Paulo, a crise climática, né, ela passou a ter um peso cada vez maior, né, nas perdas do agronegócio. Como que isso muda a forma de pensar as políticas públicas de crédito rural?
3: Então, o aquecimento climático, de fato, ele veio para ficar, o produtor sente ele. Na prática, no dia a dia, com eventos climáticos extremos, né, excesso de chuva, excesso de seca, etc. E o produtor rural, ele é impactado e impacta, né? Então ele é impactado por esses eventos extremos que reduzem a produtividade e afetam a produção agropecuária, mas ele, ao preservar áreas, ele contribui para a produção do que a gente chama de serviços ecossistêmicos, que é exatamente o regime de chuvas, a preservação do equilíbrio ecossistêmico, da biodiversidade, etc. Então, o produtor sente os efeitos, mas ele tem um papel como um todo, né, os produtores, de amenizarem esses efeitos da crise climática a médio e longo prazo. No curto prazo, o produtor tem se protegido via seguro rural. Né? De fato é um mecanismo que controla o risco e diminui a exposição do produtor rural, mas o Imaflora defende que a gente avance nessa agenda para garantir uma mudança de fato de proteção para o produtor, não apenas remediando, né, por meio de seguro rural, mas progressivamente a gente tem visto uma conscientização cada vez maior do produtor rural, que o produtor rural brasileiro já adota diversas práticas técnicas e tecnologias de produção sustentável. Mas a gente vê bastante espaço ainda para avançar nisso, né? Principalmente com recuperação de passagens degradadas, sistemas integrados de produção e outras práticas de redução de emissão de carbono. Então a mensagem em geral é que as mudanças climáticas infelizmente vieram para ficar, é uma realidade, o produtor já sente, mas ele tem um papel essencial para reverter esse ambiente ruim, né, em termos de afetar os serviços ecossistêmicos, ele tem um papel ativo, ele pode fazer parte dessa mudança. E as tecnologias já estão aí disponíveis, os produtores já conhecem, já vêm adotando e têm percebido que mais do que contribuir para a questão ambiental, eles ganham dinheiro porque essas

0: técnicas permitem aumento da produtividade.
1: O plano ABC+, ele ainda representa uma parcela pequena, né, dos recursos do plano Safra. Por que ampliar esses investimentos seria estratégico para aumentar a resiliência da produção agrícola?
0: Então, um pouco nessa linha mesmo, viu, Mariana, porque historicamente só 5% de todo esse volume, por exemplo, esse ano 525 bilhões de reais, só 5% em geral tem ido para o ABC+, né? O ABC+, ele coloca ali 8 a 10 soluções de redução de emissão e preservação da biodiversidade aí, que mostram que o produtor, são técnicas e tecnologias que o produtor adota, que permitem a ele continuar fazendo o que ele mais sabe fazer, que é produzindo, aumentando a produtividade e a geração de renda para sua família, ao mesmo tempo que ele colabora para preservação dos ativos naturais, as florestas, os rios, que geram serviços que são utilizados inclusive pelos produtores rurais, mas beneficiam também toda a sociedade. Para viabilizar esse aumento do uso de recursos para práticas, né, direcionado para práticas de baixa emissão de carbono, o governo já há alguns anos tem dado um desconto na taxa de juros para esses produtores, né? Então, por exemplo, recuperação de pastagem degradada, a taxa de juros é 8,5% na agricultura do plano Safra, né, da médio grande produtor. Mas se o produtor tem um CAR regularizado, ele já tem um desconto de mais 0,5%, meio ponto percentual, e se ele ainda está adotando, como é a RPD de baixa emissão, ele também tem desconto de mais 0,5%, então ele vai pagar 1 ponto percentual a menos. É um incentivo para que o produtor acelere a transição do seu sistema produtivo para práticas mais sustentáveis.
1: O produtor, ele tem visto já, né, cada vez mais a necessidade de práticas mais sustentáveis, né? O próprio Imaflora também defende essas medidas cada vez mais, né? Recuperação de pastagem degradada, uma agricultura regenerativa, né? Redução de desmatamento. O produtor, né, que ainda não está muito, digamos assim, engajado nessas práticas, nessas atuações, e você mesmo disse, né, que quando o produtor, ele começa a ter, né, dentro da sua propriedade, esses tipos de cuidados mais sustentáveis, ele mesmo acaba percebendo que isso traz resultado para ele de economia, né? Quais talvez poderiam ser algumas práticas dessas que mostrariam ao produtor resultados mais rápidos, né, de economia e de ganho de renda?
0: Então, Mariana, o produtor rural percebeu já desde o lançamento do plano ABC, quase 20 anos atrás, que as práticas de baixa emissão de carbono não são coisa apenas das pessoas que defendem melhorias na questão ambiental, mas são soluções para a produção agropecuária mesmo, porque são soluções que, em última instância, vão resultar em aumento de produtividade. Então, um produtor, por exemplo, que tem lá um solo degradado ou parte do solo degradado, seja pastagem ou solo para produção agrícola, ele cada vez mais tem tomado ciência, e uma flora tem trabalhado também para ampliar essa conscientização por parte dos produtores, de que se ele der saúde para o solo, né, saúde para o solo, ele vai ter um aumento de produtividade muito mais significativo do que se ele todo ano ficar colocando fertilizante nitrogenado ali, né? É claro que a gente sabe que o fertilizante aumenta a produtividade, mas ele precisa ser alimentado todo ano. E aí, se você melhora a saúde do solo, você coloca, tem sim o custo do fertilizante no primeiro ano, mas você fica pelo menos 5 anos sem ter que colocar novamente fertilizante, você emite menos carbono, você consegue ter ganhos de produtividade, e mais do que isso, esse produtor começa a diferenciar o produto dele em relação às commodities, né? Então, a soja, que é produzida de maneira sustentável, ela recebe um valor adicional em relação à soja commodity. A pecuária, que consegue demonstrar toda a rastreabilidade de seus fornecedores, né, de que não estão associados a desmatamento, ele vai acessar mercados europeus que exigem um padrão maior de rigor em termos de sustentabilidade. Esse mercado vai pagar mais pelo produto, vai permitir que mais uma cota maior de produtos chegue ao seu mercado. Então, a gente vê várias vantagens. O trabalho do Imaflora tem sido bem pragmático, sabe? Um trabalho de quem já conhece o campo há 30 anos.

0: anos, a gente começou como empresa de certificação, então a gente trabalha, o nosso trabalho é mostrar para o setor privado que é possível acelerar a implementação de práticas de baixa emissão, conciliando crescimento da renda do produtor rural e da produção agropecuária brasileira com desenvolvimento sustentável.
1: Nós estamos recebendo para a entrevista do dia o Paulo Camuri, ele que é gerente de ciência do clima e inteligência de dados e territorial do Imaflora. Nós faremos agora um breve intervalo e voltaremos já já com a segunda parte da entrevista.
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2: Meio-dia e 39 minutos.
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7: De volta com o Jornal Mato Grosso no ar para conferir a segunda parte da entrevista com Paulo Camuri, gerente de Ciência do Clima e Inteligência de Dados e Territorial do Imaflora. Agora falamos sobre os desafios do seguro rural, o papel da taxonomia verde para ampliar o acesso a financiamentos e mercados e as mudanças necessárias para que o Plano Safra contribua de forma efetiva com a adaptação do agronegócio às mudanças climáticas. Confira.
8: Paulo, o seguro rural, ele é apontado como uma demanda urgente do setor. O senhor avalia que ampliar apenas os subsídios ao seguro resolve o problema ou essa estratégia ela pode apenas se tornar insustentável no longo prazo?
9: O seguro rural, ele é um dos instrumentos de gestão de risco da atividade agropecuária. Certamente ele é um produto, é um serviço essencial, né? A Confederação da Agricultura defendeu, né, no documento desse ano, que o governo colocasse à disposição 4 bilhões de reais para o seguro rural, mas a realidade está mais próxima de 1 bilhão. Né? O CNA avalia, pelo que eu li do documento, que esse montante é necessário para fazer frente a todas essas incertezas, né, relacionadas a eventos climáticos extremos. A gente entende a importância desse instrumento, mas a gente mostra também, tenta argumentar, que ele não vai ser a solução para todos os problemas, né? Porque com eventos climáticos, chuvas, excesso de seca, cada vez mais frequentes, isso mostra que cada vez mais precisaria de mais e mais dinheiro para garantir

preço do seguro rural compatível com a capacidade de pagamento por parte do produtor. Então a gente não é contrário ao plano seguro, ao seguro rural. A gente entende a importância dele, mas a gente tenta mostrar que ele é um paliativo. Ele é algo que vai ajudar nesse ano, ano que vem precisar fazer outro. Se o seguro é caro, o governo acaba entrando com subsídio. Então a gente vê

0: aí o serviço, o serviço ecossistêmico, a temperatura daquela região, o regime de chuvas é recuperado, fica mais estável, aí todo mundo se beneficia, né? Então, individualmente a gente não consegue mudar, mas juntos a gente consegue mudar, e aí sim o produtor vai sentir menos os efeitos da mudança climática.
1: Paulo, o Imaflora, ele defende, né, instrumentos como a taxonomia verde para valorizar a produção sustentável. Brevemente, aos ouvintes que não estão, né, muito familiarizados a esses termos e compreendem o que isso significa no campo, explica pra gente o que é a taxonomia verde e como que esse mecanismo, né, ele pode facilitar o acesso ao crédito e também abrir novos mercados para os produtores.
0: Sim, essa palavrinha é bem complicada, né, para a compreensão das pessoas, não só dos produtores, da população em geral. Eu costumo apresentar a taxonomia, Mariana, como um dicionário. O governo está estabelecendo um dicionário que vai dizer, não só no agro, mas em todos os setores, o que é uma produção sustentável e o que não é sustentável. Não significa que o que não é sustentável não vai ter dinheiro. Só significa que o que é sustentável, tanto o governo quanto os bancos podem cobrar um juros menor. Para os bancos cobrarem um juros menor no empréstimo para práticas sustentáveis, ele precisa saber exatamente o que significa uma produção de soja sustentável, o que significa uma pecuária de baixa emissão de carbono. Então, ali tem os critérios, na taxonomia são apresentados os critérios, e aí o banco sabe, a hora que o produtor apresenta um projeto, que aquela pecuária que vai ser utilizado o recurso é uma pecuária sustentável, eu posso financiar cerca, eu posso financiar recuperação de pastagem, eu posso financiar até fertilizante, etc., para recuperar essa pastagem. Então a gente entende que esse é um bom mecanismo para traduzir para os bancos um termo super complexo e amplo, que é a questão da sustentabilidade socioambiental. Então é para simplificar e não para complicar.
1: Nós estamos recebendo para a entrevista do dia o Paulo Camuri, ele que é gerente de ciência do clima e inteligência de dados e territorial do Imaflora. Paulo, pensando nos próximos anos, né, quais mudanças deveriam ser incorporadas ao Plano Safra para que ele deixe de ser apenas uma política, né, de financiamento e passe a ser um instrumento efetivo, né, de adaptação do agronegócio às próprias mudanças climáticas?
0: Olha, a gente sabe que as coisas progridem numa velocidade menor do que a gente gostaria, mas a gente tem observado que os ministérios da Fazenda e Ministério da Agricultura, que estão envolvidos no lançamento do Plano Safra, eles estão conseguindo equilibrar, né, os desafios fiscais, né, o governo não tem dinheiro para tudo, estão cientes desse desafio do endividamento, né, defendendo também uma conscientização do produtor para não tomar um dinheiro emprestado se ele não tem a capacidade de pagamento, mas que para acelerar mesmo essa transição para sustentabilidade é cada passo, um passo de cada vez, mostrando para o produtor que ele pode ganhar dinheiro e que é mais seguro para ele e para a comunidade como um todo, ele acelerar a sua transição, a transição do seu sistema produtivo para práticas mais sustentáveis. Isso não é um papo acadêmico, não é um papo das universidades, né? Já faz 20 anos, 18 anos que a gente tem o Plano ABC. E cada vez mais o produtor rural tem percebido que esse plano aumenta a resiliência dele mesmo, produtor rural, ao aquecimento climático, além dele contribuir, dar sua parcela de contribuição para equilibrar os regimes de chuva e o equilíbrio bioecológico, né, da sua região. Então, assim, o progresso está acontecendo, às vezes é mais devagar do que a gente gostaria, mas a gente tem percebido que os produtores estão cada vez mais se conscientizando, que os mercados já estão exigindo cada vez critérios mais elevados de sustentabilidade. Então, os produtores têm se antecipado e conseguido reagir bem. A gente, no Imaflora, está sempre pronto a apoiar os governos e o setor privado a fazer essa aceleração de maneira bem pragmática, de uma maneira que faça sentido para o produtor rural ganhar dinheiro, porque se ele não ganhar dinheiro, ele não vai adotar as práticas.
1: Paulo, mais alguma informação que você considera importante trazer aos nossos ouvintes nesta manhã?
0: Basicamente, a gente falou mais do Plano Safra da Agricultura Empresarial, mas o governo também fez o lançamento do PRONAF, né? Então, para aquelas pessoas que têm uma renda menor, né? Em geral, o governo, por meio do

0: FUNAF reduziu bastante as taxas de juros, aí a gente está falando taxa de juros até de 0,5% ao ano, sabe? Produção agroecológica vai ser cobrada apenas 1%, produção de produtos essenciais como arroz, mandioca, feijão, vai pagar 2%, só era 3% o ano passado. Então tem bastante linha aí para o produtor rural, só para ficar mensagem de que isso não é papo só de grande e médio produtor, mas também os pequenos também tem 85 bilhões direcionados para eles a taxas de juros bem menores do que de mercado.
1: E que inclusive acabam sendo a maioria, né, Paulo? A gente fala muito, né, desse agro de commodities, de exportação, né, de acessar mercados, mas no dia a dia, né, o que nós vemos são os pequenos, né, produtores, a agricultura familiar, que tá ali, como você falou, né, o arroz, a mandioca, isso que tá no dia a dia, né, abastecendo a mesa do brasileiro, né?
0: Isso, exatamente. A gente viu um número esses tempos que 2 milhões de produtores rurais desenvolvem atividade de pecuária. Então, você vê que 2 milhões de produtores da agricultura familiar, que são produtores de porte pequeno, né, de produção, eles têm algumas cabeças de boi. Isso é importante para a geração de renda deles também. Então, embora a atividade pecuária, em geral, seja feita, né, pelos grandes e médios, etc., a pecuária também tem esse papel aí de segurança alimentar e de geração de renda também nas pequenas propriedades. Então, assim, o Pronaf ajuda esse pequeno produtor, né, esse produtor de pequeno porte, a ter crédito aí para comprar os seus insumos e também fazer os investimentos, porque a adoção das práticas de sustentabilidade significa uma mudança do regime de produção do produtor, do sistema produtivo. Então, ele tem que fazer alguns investimentos, né? E aí, para tirar do bolso próprio, às vezes é difícil. Então, por isso que o crédito tanto do Pronaf quanto do Plano Safra é importante para esse produtor, para ele acelerar a transição para a sustentabilidade.
1: Excelente, Paulo. Eu agradeço muitíssimo você tirar um tempinho na sua agenda para falar aos ouvintes aqui, né, da rádio, trazendo essas informações tão importantes, né, e essa análise, né, a partir aí do Imaflora, né, pensando sustentabilidade e produção, né, crescimento e expansão cada vez mais. Então, aqui fica minha gratidão, como sempre, e o convite para as próximas oportunidades também estar aqui conosco, falando aos nossos ouvintes. Muito obrigada.
0: Muito obrigado, Mariana, obrigado a todos, obrigado pela oportunidade. Até a próxima.
1: Até a próxima, um abraço, tchau, tchau. Encerramos a entrevista do dia que recebeu o Paulo Camuri, gerente de ciência do clima e inteligência de dados e territorial do Imaflora.
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1: Estaremos de volta na terça-feira neste mesmo horário. Um grande abraço a todos, tenham um ótimo dia e até amanhã.
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3: Meio-dia e 52 minutos.
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7: Meio-dia e 55 minutos.
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9: Vamos nessa segunda-feira maravilhosa. Já estamos chegando. Hoje é dia 13, rapaz. Dia 13, segunda-feira, mais um início de semana em nossas vidas. Vamos lá, vem comigo.
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9: Bom, hoje, dia 13, seria aniversário de Ricardo Bochá. Falecido em 2019, ele foi jornalista. Também do ator Murilo Benício, nascido em 1971. Da Lília Cabral, atriz. E Harrison Ford, ator. Hoje nós estamos comemorando o Dia Mundial do Rock. Hoje é também o Dia Nacional da Música Caipira e também da Viola Caipira. É o Dia do Engenheiro Sanitarista e é o Dia do Cantor e Compositor Sertanejo também. É hoje, hein? Para começar o Hits Mais.

Fazendo a coisa certa desde cedo, o menino honesto voltou na banca de jornal e devolveu um pacotinho de figurinha da Copa do Mundo que levou por engano sem querer. A atitude simples e valiosa da criança pegou a vendedora de surpresa e ela se emocionou com um gesto, claro. A Graziellen, de 20 anos, contou em uma entrevista que estava gravando um vídeo aleatório quando o garotinho entrou na banca em Santana de Parnaíba, no estado de São Paulo, e ela continuou gravando. E dá pra ouvir as palavras dele entregando o pacotinho. O menino tinha comprado dois pacotinhos e um terceiro estava grudado, disse a vendedora. E o resultado foi

Impressionante. A vendedora postou o vídeo no TikTok e ele já foi visto por mais de 5 milhões de vezes. Outra curiosidade: a atitude do menino aconteceu no mesmo dia em que a vendedora tinha sido maltratada por outro cliente, pouco antes. E a cena do garotinho fez reacender a fé na humanidade. Hoje eu fui embora com o coração mais leve. É reconfortante perceber que ainda existem pessoas sendo educadas, honestas e gentis, mesmo quando ninguém tá olhando, disse a vendedora.

Você que tá acompanhando o nosso programa aí, nosso muito obrigado pela audiência, esteja você em casa, no seu trabalho, ou dando aquela caroninha pra gente, é hora de mandar alô pra quem tá mandando o WhatsApp aí pra nossa programação. Quem tá com a gente é a Jéssica, o Marcos, a Viviane e o Paulo, juntinhos, ouvindo a gente no carro, obrigado pelo carinho, a Neia, a Bianca, o Will Nunes também tá aí acompanhando o nosso programa, valeu, e a Lilian Silva, valeu, valeu, valeu.

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2: 1h22.
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2: 1h25.
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11: E a gente segue por aqui com muita música boa.
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11: E vamos lá, se prepara aí porque tem muito mais sucesso chegando.

Como é que é? Adeus aos comprimidos? Vamos lá, será que os comprimidos estão com os dias contados? O adesivo para intolerância à lactose promete facilitar a rotina de milhões de pessoas com intolerância à lactose. Ele libera 2,5 miligramas de lactose pela pele por até 12 horas. A tecnologia já desperta interesse porque oferece uma alternativa aos comprimidos que precisam ser tomados antes das refeições. Chamado de Dear Dairy, o adesivo ele foi desenvolvido pela empresa norte-americana Barrier. Segundo a fabricante, ele libera gratuitamente, melhor, gradualmente gratuitamente, não direi isso. Segundo a empresa, ele libera gradualmente a enzima lactase, responsável por ajudar na digestão da lactose, permitindo que o usuário passe boa parte do dia sem precisar tomar novas doses antes de consumir leite e derivados. Os resultados divulgados até agora, apresentados pela própria fabricante, mostram que um teste feito com 81 consumidores mostrou que mais de 85% relataram pouco ou nenhum desconforto após consumir alimentos com lactose. Agora o adesivo precisa de revisão independente de pares, como diz, e aguarda publicação em revistas científicas.

0: programação não para. A gente continua por aqui mandando aquele salve, aquele alô pra toda a galera que tá na sintonia junto com a gente. Vai mandando o seu WhatsApp aí, tá? A Daiane tá com a gente, a Marisa, o Marcelo Ambrósio também, Júlio, a Gabriele Rodrigues, a Leila, a Neia Araújo também tá adorando a programação e é já já que a gente manda mais WhatsApp. Vai mandando o seu aí.
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0: Nossa, foi mais um bloco, né? Você curtiu por aqui com muita música boa. Já já a gente volta.
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0: 1:42.
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1: E aí, galera da rádio, que massa ter você ligado aqui com a gente. Eu sou Andressa Pires, sua companhia nessa jornada sonora. E já estamos no ar com o seu programete favorito, o Drops News. Aqui, a gente te joga por dentro de tudo que rola no universo da música, com as novidades mais quentes e os lançamentos que estão bombando. E para começar essa primeira parte, a gente já chega com uma notícia que prova que a rainha do pop é eterna. Madonna, sempre mostrando sua relevância, acaba de emplacar mais um sucesso. Com o lançamento de Confessions 2, o single Danceteria se confirma como o queridinho da galera e já estreou com tudo no Spotify Global. É a Madonna dominando as paradas, como sempre. Fica ligado, porque o Drops News não para por aqui. Já já eu volto com mais no Drops News, com muito mais do que você ama ouvir. Não sai daí.
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3: 1h44.
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5: E vamos lá, fique ligado, viu? Porque tem muito sucesso pra você por aqui.
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5: Essa é a trilha sonora da sua programação. Vamos lá, continua.

Que bom que você está acompanhando o nosso programa com muita música boa, muitas informações também, né? Do Brasil e do mundo. E as suas participações através do WhatsApp, vai mandando aí, porque daqui a pouquinho rola aquele salve, daqui a pouquinho vai rolar aquele super alô.

0: programação não pode parar. Ainda mais mandando alôzinhos pra quem tá acompanhando o nosso programa, né? Pra quem tá junto com a gente aí, vamos lá, o Jorge, Luiz Henrique também, o Alessandro, a Renata Lima, obrigado pelo carinho. Elienay, valeu, a Daiane Silva e a Jucimara Rodrigues também tá acompanhando o nosso programa lá de casa. Obrigado pelo carinho, já já a gente manda mais alôs.
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2: 2 horas.
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4: USC 4.

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2: 12:19.
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6: E aí, galera antenada, de volta aqui no Drops News, com a energia lá em cima e as últimas do mundo da música pra vocês. A gente sabe que a diva Beyoncé sempre surpreende, né? E dessa vez não foi diferente. Ela pegou a indústria musical e todos os fãs de surpresa, com um lançamento que já tá dando o que falar. Tô falando da faixa Morning Dew, Donk, que a Queen Bee disponibilizou em todas as plataformas digitais. É hit na certa, gente. Aquela vibe que só a Beyoncé consegue entregar, sabe? Um som pra colocar no repeat e curtir muito. Corre pra ouvir e depois me conta o que achou. A gente adora ver os artistas inovando e trazendo coisa boa pra nossa playlist. Mas não sai daí, porque o Drops News tá só começando. Temos muito mais pra você na próxima parte. Fica ligado na rádio, é rapidinho.
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3: 2h23.
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8: Durante uma coleta de resíduos entre um gari, né? Durante uma coleta de resíduos, um gari encontrou uma bíblia jogada no lixo e teve uma atitude comovente. O nome dele é Alessandro Alves da Silva, conhecido como Gari da Gravata. Ele achou o livro enquanto trabalhava no bairro de Cajazeira.

0: Dias, em Salvador, na Bahia. Ele retirou a Bíblia com todo o cuidado e fez um desabafo sobre a palavra de Deus. O vídeo, ele foi postado pelo perfil, @ogari_da_gravata18ofc. Ele ficou perplexo com o que ele viu. Ele disse, ó, a palavra do Senhor não pode ser jogada aqui dentro. Eu creio que Deus tem um propósito nessa manhã, disse ele. A cena rapidamente viralizou e emocionou milhares de pessoas. Esse gari é abençoado por Deus, comentou um seguidor. Que presente de Deus ele te deu, escreveu outro e por aí vai. Tá aí nas redes sociais pra você ver.
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0: Vamos lá, conferindo aí a nossa programação. Segue!

0: Aquela Atlântida. Música maravilhosa que você gosta, rola aqui na nossa programação. Nosso muito obrigado pelo seu carinho, pela sua audiência. Continue pedindo a tua aí através do nosso WhatsApp. Daqui a pouquinho a gente vai mandar aquele alô pra galera toda que tá na sintonia aí. E claro, sua canção também rola aqui na nossa programação, né? Muito bom saber que você tá aí. Esteja você em casa, no seu trabalho, esteja você aí dando uma caroninha pra gente no teu carro, no teu caminhão. Nosso muitíssimo obrigado pela tua audiência. Vamos lá, a programação não para.
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0: não param de chegar. Muita música boa, muita informação e aquele alô bacana pra todos vocês aí na sintonia. Vamos lá, registrando as participações aqui do meu amigo Wellington, a Silvandira. Muito obrigado aí, Silvandira Bezerra, Carol Souza, Ronaldo, o Jonathan. Obrigado pelo carinho, Jonathan. O Edivaldo também tá junto com a gente aqui e o Flávio Santos. Valeu!
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1: Informa a hora
0: certa. Cultural. 2h40.
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9: E estamos de volta no Drops News, com aquela energia que você só encontra aqui. Andressa Pires com você. E a gente já chega com uma bomba do mundo da música que deixou todo mundo de queixo caído. Por que Beyoncé lançou música de surpresa? Sim, gente, a Queen Bee fez isso de novo. Depois de 2 anos de um hiato que parecia uma eternidade nos lançamentos solo, a diva pop pegou o mundo da música de surpresa com uma faixa inédita. Foi um lançamento repentino que causou um verdadeiro furor nas redes. E claro, já tá bombando nas paradas. A Beyoncé sabe como chamar atenção, né? E a gente adora. 2 anos é muito tempo pros fãs. E ela chegou chegando, sem avisar ninguém, como só ela consegue fazer. E isso gerou uma pergunta. Por que a surpresa? O que será que vem por aí? Mais novidades, talvez? Fiquem ligados, porque essa história ainda vai render e muito. Por enquanto, a faixa já tá dominando tudo. Mas olha, não sai daí. Já já eu volto com mais informações e muito mais pra você. Sempre com a gente, sempre conectado. Não muda de sintonia, que o papo continua. Fica aí.
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0: 2h43.
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Sensacional. Pra você que tá aí no trabalho, nosso muito obrigado pelo carinho. Tô sabendo que tem bastante gente com o radinho ligado aí no trabalho, em casa, no seu carro dando uma caroninha. Boas festas pra todos vocês aí. Vamos lá, o programa não pode parar, o programa por aqui segue. E vamos lá, porque por aqui é só música boa.

Aquela música que você gosta, na melhor programação do seu rádio. Você participa, você pede, a gente, né, vai anotando aqui os pedidos musicais, mandando para o programador e a qualquer momento rola na nossa programação. Vamos nessa, a música continua.

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0: É Matheus Vaz.
1: Mais músicas pra vocês, mais informações também, muito conteúdo interessante pra quem tá na sintonia do nosso programa, né? Mandando aquele alô bacana pro Gerson, a Karina também tá acompanhando o nosso programa, a Erika Fernandes, a Sueli, a Simone, a Juscelia e a Tatiane Castro. Obrigado pelo carinho, daqui a pouquinho tem mais alô.
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1: Pera, pera, vamos faturar rapidinho, mas a gente já volta.
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0: Voltamos já.
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2: Três e cinco.
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4: Sensacional, terça-feira maravilhosa, babados e fofocas no ar. E vamos lá, Gi, a dica do dia de hoje pra nossa amiga dona de casa.
5: Misturinha que vai só três ingredientes pra limpar os vidros aí da tua casa.
4: Sensacional. Então, pra você que trabalha no comércio, pra você que tem vitrine em casa, também vai servir. Vamos lá, primeira fofoca.
5: Pois é, olha, tô aqui no Ovo Chique e a delegada, ela detalha a polêmica da Deolane Bezerra e das irmãs com o banco, né? Uma polêmica envolvendo a doutora Deolane e a irmã dela, Daiane Bezerra, virou alvo de comentários da delegada Maria Corsato. Responsável por uma das investigações contra a influenciadora, o policial relembrou o episódio que terminou com a saída das irmãs e também, né, empresárias da família de um banco. Toda a situação começou quando a Daiane tentou sacar R$1 milhão, gente, em dinheiro vivo. A partir do momento, o banco ele adotou procedimentos internos, né, o que gerou um impasse entre as partes e, posteriormente, uma disputa judicial. Em entrevista ao Tubacast, a Maria Corsato contou que a Daiane procurou uma agência localizada na Zona Norte para retirar uma quantia elevada em espécie. Entretanto, né, a instituição informou que seguiria os protocolos previstos para esse tipo de operação. Parece que a Daiane foi até um banco da Zona Norte e queria sacar R$1 milhão. E o banco disse, olha, temos uma burocracia para fazer isso. E perguntaram, para onde você quer que encaminhe, né? Em seguida, a delegada explicou que a Daiane reagiu diante da orientação recebida. E ela, não, eu quero meu pacote de dinheiro. Aí eles disseram, olha, vai ter que esperar um pouco, vamos ter que comunicar. Aí, de costume, fizeram o que fazem, né? O que o banco sabe fazer de melhor. Foi chamado segurança do banco, foi comunicado ao COAF e não foi entregue, né, na ocasião, o dinheiro pra ela. Depois do episódio, a Daiane e a Deolane recorreram à justiça contra a instituição financeira, olha. Depois elas entraram com uma ação pra poder processar o banco. Nisso, o banco as comunica que não tem mais interesse em tê-las como clientes, né? Nas três, as três irmãs ali e todas as empresas da família. Olha, por vontade própria, o Banco Itaú disse, vocês têm 30 dias para levar tudo que vocês têm aqui embora para outro banco. Para um banco chegar nesse ponto, né? Imagina, o banco não ia fazer isso na desconfiança. O banco já tinha certeza do que estava acontecendo ali e não ia embarcar nessa, né? E elas tiveram que sair. Gente, que polêmica!
4: Boa, já tem mais. Agora é hora de música.

0: muita música boa pra você aí na sintonia. Dentro de mais alguns minutos, a dica da Gi.
1: Isso mesmo, Fernando, uma misturinha caseira pra limpar vidros que só vai 3 ingredientes e um deles é água.
0: Boa!

0: que você tá? Tudo bem? Tudo certinho? Que bom, que bom. Esse é o nosso Babados e Fofocas e vamos fofocar.
1: E Gabriel Pensador e a mulher Gabriela Vicente venceram uma ação judicial contra as companhias aéreas Gol e Ita Airways, né? Após enfrentarem transtornos durante uma viagem internacional. O casal ficou 4 dias sem as malas depois do desembarque no exterior e decidiu recorrer, né, à justiça para pedir uma

0: bagagem. O roteiro de viagem, né, inclui passagens por Roma, na Itália, além de Bali, Jakarta, na Indonésia, Kuala, na Malásia, Dubai, nos Emirados Árabes Unidos, né? E sem acesso às malas, o Gabriel e a Gabriela, né, precisaram comprar roupas íntimas, camisolas, produtos de higiene pessoal, maquiagem para seguir viagem, né? As despesas somaram pouco mais de R$4.000 e foram realizadas em uma loja da Victoria's Secret. Na ação, o casal pediu indenização de R$60.000 pelos transtornos sofridos, né? Entretanto, a justiça fixou ali nos danos morais em R$16.000. Além disso, determinou o reembolso integral das despesas feitas, né, durante o período em que ficaram sem as bagagens.
1: Já já tem mais uma pra você.
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6: 3:20.
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13: E aí, galera? Andressa Pires de volta com você no Drops News pra gente bombar de informação. Se liga nessa que vai fazer o coração dos roqueiros bater mais forte. O Oasis, essa banda lendária, acabou de soltar o primeiro teaser do seu documentário da turnê de reunião. O nome? Simplesmente icônico. Don't Look Back in Anger. É isso mesmo que você ouviu. O filme, que é uma viagem pela turnê Oasis Live 25, promete trazer as primeiras entrevistas conjuntas da banda, algo que a gente estava esperando há tempos, né? E a boa notícia é que a estreia tá chegando. Don't Look Back in Anger chega aos cinemas e ao IMAX no dia 11 de setembro, para aquela experiência imersiva. E depois das telonas, já sabe onde

0: O documentário vai direto pro Disney Plus. Demais, né? Então já anota na agenda, prepara a pipoca e fica ligado por aqui, porque o Drops News não para. Já já eu volto com muito mais no Drops News. Não sai daí.
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2: 3:24.
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2: Vamos seguindo com o nosso programa na sua terça-feira. Hoje é dia 14. Liberdade. E vamos de fofoca.
4: E no final de semana que passou, o Whindersson Nunes usou as redes sociais, né, pra poder pedir desculpas publicamente pra Luísa Sonza. O humorista, ele se pronunciou após uma piada feita durante a eliminação do Brasil na Copa do Mundo de 2026. Na ocasião, ele comparou o jogador, né, norueguês à cantora e escreveu: te jogaria do penhasco de novo. A publicação rapidamente repercutiu, né, e gerou críticas nas redes sociais. Vale lembrar que a música Penhasco nasceu justamente de um desabafo da Luísa, né, sobre o fim do casamento com o Whindersson. Na letra, a artista canta: quando segurei sua mão, você soltou a minha e ainda me empurrou do penhasco. Diante, né, da reação negativa, o Whindersson publicou um vídeo pra se retratar. Além disso, ele afirmou que não imaginava a dimensão que a brincadeira alcançaria.
2: Já já tem mais uma pra você, vamos de música.

0: Esse é o Babados e Fofocas. Muito bom saber que você tá acompanhando a gente. Daqui a pouquinho a dica da Gi.
1: Truquezinho pra você limpar o teu vidro com uma misturinha excelente.

0: Esse é o Babados e Fofocas. Só musicão pra você. Coisa boa. E fofoca boa também. Manda mais uma, Gi.
1: Gente, tô aqui no R7, entretenimento, né? Na aba de famosos e TV. E o cantor taiwanês americano Li Hong Wang sofreu um acidente, gente, durante um show na China. E continuou a apresentação com o rosto sangrando. O artista de 50 anos, ele tropeçou em um cabo de segurança e bateu a cabeça em uma estrutura de metal. Em comunicado nas redes sociais, ele revelou que no momento da queda ele estava usando um fone intra-auricular rígido que fraturou sua cartilagem auricular, né? A parte ali de dentro do ouvido, gente. Após o show, ele foi levado a um hospital e ele precisou tomar 27 pontos na orelha e 12 pontos no rosto. Gente do céu! Olha, hoje à noite, durante a abertura do show, meu pé enganchou em um dos meus cabos de segurança e eu caí com força. Minha cabeça bateu com violência na borda do palco de metal e logo onde eu menos queria. Foi a minha orelha esquerda que recebeu o impacto, né? O pior é que eu tava usando um monitor intra-auricular bem rígido na orelha esquerda e o impacto acabou despedaçando a cartilagem da minha orelha externa. Houve muito sangue, então não pude usar o monitor intra-auricular esquerdo pelo resto do show. Fiz a apresentação inteira usando apenas o ouvido direito. Como dizem, né? O show tem que continuar, gente. O show tem que continuar, mas não a base de tudo, né? Pelo amor de Deus.
0: Daqui a pouquinho tem mais. No próximo bloco, eu vou te contar uma notícia, não sai daí não.
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2: Apoio Cultural. 3h41.
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2: E aí, galera? Andressa Pires chegando.

0: que Shakira e Burna Boy simplesmente reassumiram o topo global do Spotify. Sim, eles estão de volta ao lugar mais alto com o fenômeno Die Die, aquela música que a gente não consegue tirar da cabeça. Não é pra menos, né? Esse hino oficial da Copa do Mundo de 2026 continua fazendo história e mostrando a força dessa união cultural que a gente ama. É a prova de que a música não tem fronteiras e essa colaboração badalada tá dominando tudo. Essa dupla demais, né? E o Drops News tem muito mais pra você. Já já eu volto com mais no Drops News.
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2: 6:46.
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4: Vamos lá, seguimos com o nosso programão.
3: Primeiro lugar.
1: Primeiro lugar.
4: Esse é o babado dos hipopocas. Vamos fofocar?
5: Gente, tô aqui no portal Pop Mais e o influenciador Cartolouco virou réu aí por agressão contra a ex-namorada, né? O Lucas, que é conhecido, né, como Cartolouco, influenciador aí, ele tornou-se réu por agressão física e violência psicológica contra uma ex-namorada após um episódio ocorrido em São Paulo lá no final de janeiro. O caso ganhou repercussão depois que imagens de câmeras de segurança mostraram o momento em que o influenciador encosta um cigarro aceso na orelha da vítima e instantes depois, né, disfere um tapa no seu rosto durante uma discussão. A mulher teve a identidade preservada, né, afirmou que manteve um relacionamento de pouco mais de 9 meses com ele e relatou que o comportamento do influenciador mudou ao longo da relação, né. Segundo o relato, além das agressões físicas, ela era alvo frequente de ofensas e humilhações. Olha, já ouvi também que eu era um câncer, PUTA, né, e eu nem vou terminar de ler os nomes aqui não, porque é coisa muito pesada. De acordo com a ex-namorada, os episódios de violência, eles se intensificaram após uma viagem do casal ao Peru, realizada em dezembro de 2025. Ela contou que uma discussão iniciada em um bar na cidade de Cusco terminou em agressões verbais, destruição de objetos pessoais e atos de violência física. Ainda segundo o relato, né, ao retornarem ao hotel, o Lucas, ele teria chutado seus pertences, destruído seu celular, desferido tapas e chutes e tentado imobilizá-la com um golpe conhecido como Mata Leão. Gente, coisa triste, né? Então, no episódio ocorrido em São Paulo, o casal voltou ao bar onde havia iniciado o relacionamento. Após deixar o estabelecimento, uma nova discussão começou. A vítima afirma que o influenciador jogou bebida no seu rosto antes das agressões registradas pelas câmeras de segurança, né? As imagens mostram o momento que o Lucas, ele acende um cigarro, encosta a brasa na orelha direita da mulher. Pouco depois, outra câmera registra o tapa no rosto da vítima. Após a agressão, ela buscou abrigo próximo, né, a um bar movimentado. Olha, pensei que ele pudesse me agredir novamente, pelo menos ali haviam pessoas, né, que poderiam ver o que estava acontecendo. É, gente, a gente tem que denunciar mesmo.
4: Daqui a pouquinho tem mais uma, a música não para.

0: que vamos, porque esse é o nosso Babados e Fofocas. A gente tá do meu lado, daqui a pouquinho tem a dica do dia.
1: Isso mesmo, vou te ensinar, né, a fazer uma misturinha que vai apenas 3 ingredientes. Um deles é a água, pra você limpar os seus vidros e eles ficarem, ó, brilhando.
0: Sensacional, coisa boa.

0: Radio Hipopocas, sempre, sempre, sempre na sintonia da sua sintonia e você na sintonia da gente, né? Vamos lá, Gia, a dica do dia de hoje.
1: Bora pra nossa diquinha do dia, nossa misturinha pra limpar vidros, muito simples, só precisa de 3 ingredientes, tá? 1 xícara de vinagre branco, 1 xícara de água e 1 colher de sopa de detergente da tua preferência aí. Vai adicionar todos esses ingredientes no frasco com o borrifador e vai agitar bem. Depois, gente, é só borrifar, né? A misturinha no vidro, na superfície aí que você vai limpar e passar um paninho seco, que é só sucesso.
0: Curtinha, né? Vai funcionar?
1: É. Ou se vai, Fernando. Funciona melhor que os limpa-vidro cara aí que você acha no mercado.
0: Valeu, até amanhã.
1: Valeu.
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3: 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Brasil.
4: 4:01.
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4: 4 e 4.
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0: Coisa boa, coisa maravilhosa, já estamos de volta. Prazer, eu sou Fernando Leme, desejo só o melhor pra você. Tá na hora.
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0: Nunca é tarde demais pra ser o que você poderia ter sido. Tem gente que acredita que existe uma idade certa pra recomeçar. E depois de um certo tempo, a oportunidade passou,

0: O sonho ficou para trás e não vale mais a pena tentar. Mas a verdade é bem diferente. Enquanto houver vida, haverá tempo para mudar de direção. Não importa quantos erros você cometeu, quantas portas se fecharam ou quantos planos deram errado. O passado ele pode ensinar, mas ele não precisa decidir o seu futuro. Todo amanhecer traz uma nova chance para poder aprender, crescer e também fazer diferente. Talvez você tenha deixado um sonho guardado por medo, por falta de dinheiro, por causa das dificuldades, ou até porque ouviu alguém dizer que não iria conseguir. Mas quem define o tamanho da sua caminhada não são as opiniões dos outros. É a coragem que você tem de dar o próximo passo. A vida, ela não pergunta a sua idade. Ela pergunta se você ainda tem vontade de lutar. E quem continua acreditando sempre encontra um novo caminho, uma nova oportunidade e um novo motivo para seguir em frente. Então não espere o momento perfeito. Comece com o que você tem, do jeito que você pode e continue caminhando. O importante não é a velocidade, mas a decisão de não desistir. Porque, no fim das contas, nunca é tarde demais para ser a pessoa que você sempre sonhou em se tornar.
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Daqui a uma atrás da outra, menos intervalos, mais música boa, muita informação do Brasil e do mundo, muitos alôs também. Vai mandando seu WhatsApp aí pra gente. Aqui você fica muito bem informado e ouvindo a melhor programação musical. E a música não para. Vamos lá.

0: os alôs e os abraços não param na nossa programação. Vamos lá, minha amiga Cidinha, todo dia acompanhando a gente, a Selma, a Helena também tá acompanhando o nosso programa, o Marcelo. Alô, João Roberto, um abraço para você, o Nilson. A Thalita Oliveira também, o Jorge Melo. Alô, Beatriz, valeu.
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0: Pessoal, bora fazer uma pausa e eu volto já já com mais uma super sequência. Me espera que eu espero você também.
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1: Oi, boa tarde.

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1: 4:21.
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9: E aí, galera da rádio, chegando com a energia lá em cima, Andressa Pires com você aqui no Drops News. Aumenta o volume que a gente tem muita coisa boa pra falar, principalmente do mundo da música, que sempre nos surpreende, não é mesmo? E falando em surpresas, prepara o coração, porque a Queen Bee, ela mesma, Beyoncé, fez a alegria dos fãs. Ela acaba de lançar uma música inédita que estava guardada há mais de uma década, gente. É isso mesmo. A faixa se chama Morning Dew Donk e foi registrada lá em 2013. Imagina só, esperando todo esse tempo e finalmente ela chegou às plataformas digitais. E tem mais, esse lançamento já está abrindo a contagem regressiva para o relançamento do álbum Bee. É hit que não acaba mais, uma verdadeira joia resgatada do baú da Bey. Demais, né? Fico pensando em quantas outras pérolas ela ainda tem escondidas por aí. Olha, o Drops News fica por aqui, mas a gente se encontra novamente, viu? Até o próximo Drops News, estarei juntinho com você. Valeu, galera!
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2: E um vídeo do jogador Neymar, criado por inteligência artificial, já ultrapassou 27 milhões de visualizações. A história imagina encontros emocionantes entre o Neymar jovem, adulto e sua versão criança. Criada pelo perfil @nerdsoul.ai, a animação revive um desejo que no fundo nunca deixou de existir: ver o camisa 10 do Brasil levantar a taça da Copa do Mundo. A publicação viralizou nas redes sociais e chegou ao próprio Neymar, que comentou o vídeo com 3 emojis emocionados. E milhares de brasileiros também embarcaram na brincadeira. Eu te espero em 2030, Neymar, escreveu um internauta. Eu acredito, disse outro. Sem dar spoiler, para não estragar a surpresa, uma coisa dá para garantir: o final é bem emocionante desse vídeo e vale a pena você encontrar nas redes sociais para você poder assistir. O vídeo tá bem legal. Você pode assistir também em nerdsoul.ai e Sou Eu na Vida, no perfil do Instagram. Vai lá que você vai assistir.
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2: Respira fundo aí, curte o que vem agora, porque é só música boa.

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2: Apoio Cultural 4:42.
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11: Atenção, Japão descobre bactérias em rãs e elimina o câncer em dose única. Olha aí, descoberta promissora. Cientistas do Japão encontraram uma bactéria no intestino de rãs que elimina o câncer em dose única e ainda ativa o sistema imunológico, cara. Pesquisa feita em camundongos ainda não foi testada em seres humanos, mas os resultados animaram os pesquisadores. O estudo ele foi realizado por cientistas do Instituto Avançado de Ciência e Tecnologia do Japão e publicado na revista científica Gut Microbes. Nos testes, uma única dose da bactéria eliminou completamente tumores de câncer colo retal em todos os camundongos tratados. Segundo o professor Eijiro Miyako, que coordenou a pesquisa, a bactéria não apenas destrói as células cancerígenas, mas também estimula o sistema imunológico a continuar combatendo o tumor. Os pesquisadores analisaram bactérias encontradas no intestino das rãs, cara, que loucura isso, cara. Segundo os pesquisadores, o tratamento ele apresentou resultados superiores aos obtidos

0: impressionados. E é claro, nós também, né?
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0: E vamos lá, se prepara aí porque tem muito mais sucesso chegando.
3: Fred Fabrício, Lucas e João.

Sensacional, tá vendo aí, né? Só musicão pra quem tá acompanhando a nossa programação nesse dia maravilhoso. Continue participando da nossa programação, porque daqui a pouquinho eu vou mandar aquele alô sensacional pra você. Vamos lá, a música continua.

0: Não para, por quê? Porque por aqui a gente manda aquele super alô pra quem tá na sintonia da nossa programação. Meu amigo Fabiano Vitor também tá aí na sintonia, o Caio, a Daniela Marinho, obrigado pelo carinho, Kaique, meu xará Fernando Oliveira, Aline Paixão, obrigado pelo carinho, pela audiência, Bianca, a Karina, o Jefferson Farias e a Juliana Souza também estão acompanhando o programa, estão no trabalho, obrigado pelo carinho, obrigado pela sintonia.
1: Vocês estão...

0: Voltamos já.
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3: Horas e 2 minutos.
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13: Boa tarde, Água Boa e região. Está no ar o especial sertanejo da Liberdade FM 104,9. Eu sou Gian Martinazzo e vou estar com vocês trazendo os maiores sucessos sertanejos. Participe do nosso programa. Já mandou sua mensagem pelo WhatsApp? 66 3468 1200. Peça as músicas que você quer ouvir, envie o seu cumprimento e fale de onde você está ouvindo a Liberdade FM. Fique por dentro das novidades nas redes sociais também, no Facebook, a Liberdade FM 104.9. Lá no Instagram, arroba Liberdade 104.9 FM. Para você não perder todos os detalhes aí da sua rádio querida. O nosso especial sertanejo está online.

0: É Matheus Vale.
1: No ar, o nosso especial sertanejo. Então mantenha a energia lá em cima, aqui na Liberdade FM 104,9. A melhor seleção sertaneja continua fazendo parte do seu dia. Volume no máximo agora. Então, a sequência musical está perfeita aqui na Liberdade FM com muito sertanejo romântico e modão.

para as empresas sintonizadas no melhor da música sertaneja desta tarde. Curta um especial sertanejo na Liberdade FM. Água boa, tá na Liberdade, tá bom demais.

0: feliz em te ver ouvindo a Liberdade FM 104.9. Continua com a gente, pois o Especial Sertanejo vai seguir com muita música boa em instantes. Participe conosco enviando a sua mensagem ou um abraço pelo WhatsApp 6634681200. E não se esqueça de acompanhar as nossas redes sociais no Instagram e Facebook, arroba Liberdade 104.9 FM, e no Face, Liberdade FM 104.9. Mais sertanejo vindo por aí para você desfrutar.
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2: 5:22.
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10: E continuamos no Especial Sertanejo. Agradecemos a sua companhia e por ficar conosco nesse clima sensacional. Aumente o som, porque a próxima seleção é exatamente ao seu gosto. E o ritmo sertanejo segue firme e forte. Aproxime-se, porque tem aquele hit sertanejo que vai animar a sua vibração. Tá na liberdade, tá bom demais.

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1: Acolhendo todos os profissionais liberais que estão conosco. Continuamos ouvindo a sua preferência. Seguimos com o sertanejo de primeira até as 19 horas. Aqui na Liberdade, a diversão é garantida.

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0: Que alegria ter você conosco na Liberdade FM. Não sai daí, pois logo mais o Especial Sertanejo segue com mais sucessos para levantar o seu astral. Envie a sua mensagem, um abraço e participe pelo nosso WhatsApp 6634681200, o Instagram @liberdade104.9fm e o Facebook Liberdade FM 104.9. Logo mais, tem muito mais sertanejo para você aproveitar aqui.
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3: 5:40.
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3: 5 horas e 42 minutos.
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5: 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E aí, estamos juntos novamente no Especial Sertanejo. É uma alegria ter você conosco nesta programação feita só pra você. Então aperte os cintos que vem mais música sertaneja pela nossa programação. Prepare-se para sentir o coração essa música especial que vai deixar a sua sintonia perfeita. 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

0: curtindo uma ótima sequência de música, né? Puro sucesso e modão de qualidade passando pra você no especial sertanejo. Aumente o volume, porque vem aí aquela música que faz todo mundo cantar e se animar. Tá na liberdade, tá bom demais.
1: Foi adeus!

0: O sertanejo segue vibrante por aqui na 104.9. Vamos pausar por um momento e voltamos em seguida com muito mais pra você. No especial sertanejo ainda rolam muitas músicas excelentes. Entre em contato conosco, arroba Liberdade 104.9 FM, 6634-68-1200, Liberdade FM 104.9. Tá na Liberdade, tá bom demais.
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2: 6:01.
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4: Oito e Rádio 20. Nesta hora do Ângelus, queremos rezar juntos. O anjo do Senhor anunciou a Maria e ela concebeu do Espírito Santo. Ave Maria, cheia de graça, Senhor é convosco. Bendita sois vós entre as mulheres e bendito é o fruto do vosso ventre, Jesus. Santa Maria, Mãe de Deus, rogai por nós, pecadores, agora e na hora de nossa morte. Amém. Eis aqui a escrava do Senhor, faça-se em mim segundo a vossa palavra. Ave Maria, cheia de graça, Senhor é convosco.

0: Bendita sois vós entre as mulheres, e bendito é o fruto do vosso ventre, Jesus. Santa Maria, Mãe de Deus, rogai por nós, pecadores, agora e na hora de nossa morte. Amém. E o Verbo divino se encarnou e habitou entre nós. Ave Maria, cheia de graça, o Senhor é convosco. Bendita sois vós entre as mulheres, e bendito é o fruto do vosso ventre, Jesus. Santa Maria, Mãe de Deus, rogai por nós, pecadores, agora e na hora de nossa morte. Amém. Rogai por nós, Santa Mãe de Deus, para que sejamos dignos das promessas de Cristo. Oremos. Infundi no nosso espírito a vossa graça, ó Pai. Vós que na anunciação do anjo nos revelastes a encarnação do vosso Filho, pela sua paixão e cruz, conduzi-nos à glória da ressurreição. Por Cristo nosso Senhor. Amém. Glória ao Pai, ao Filho e ao Espírito Santo, como era no princípio, agora e sempre. Amém. Evangelho de Jesus Cristo segundo Mateus. Naquele tempo, apresentaram a Jesus um homem mudo que estava possuído pelo demônio. Quando o demônio foi expulso, o mudo começou a falar. As multidões ficaram admiradas e diziam: nunca se viu coisa igual em Israel. Os fariseus, porém, diziam: é pelo chefe dos demônios que ele expulsa os demônios. Jesus percorria todas as cidades e povoados, ensinando em suas sinagogas, pregando o evangelho do reino e curando todo tipo de doença e enfermidade. Vendo Jesus as multidões, compadeceu-se delas porque estavam cansadas e abatidas, como ovelhas que não têm pastor. Então disse aos discípulos: a messe é grande, mas os trabalhadores são poucos. Pedi, pois, ao dono da messe que envie trabalhadores para sua colheita. Palavra da salvação. Glória a vós, Senhor. A palavra de Deus nos ensina mais uma vez a confiar no Senhor. Jesus cura o mudo, quer curar a sua mudez, o seu medo de anunciar, seu medo de evangelizar, a sua preguiça de não ir para a igreja ou ensinar seus filhos. E você só precisa dizer: eu creio, Senhor. Porque Jesus diz: a messe é grande, mas os operários são poucos. Quem sabe você seja um operário do Senhor e se coloca a serviço do reino para que a palavra de Deus possa ser transmitida àqueles que ainda não a conhecem. Esta é a missão de todo cristão batizado. Não cruzar os braços, mas arregaçar as mangas e ir em frente. É preciso você fazer a sua parte. Louvado seja nosso Senhor Jesus Cristo, para sempre seja louvado. E a bênção de Deus Todo-Poderoso, Pai, o Filho e o Espírito Santo, desça sobre vós e permaneça para sempre. Amém.
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11: Aí, retornando, aquele retorno triunfal com o Especial Sertanejo. E é um prazer imenso ter você nos ouvindo e se divertindo com a nossa playlist de sucessos inesquecíveis. As melodias históricas, né? Aumente o volume e siga com a gente. Prepare-se para cantar junto com mais um sucesso que vai vir por aí. Tá na Liberdade? Tá bom demais. E agora no Sertanejo Especial, nós mergulhamos no universo da autêntica música de viola. Então prepare-se para os clássicos sertanejos, as verdadeiras músicas raiz e os modões que atravessaram gerações. Todos escolhidos para embalar a sua sintonia.

legal essa seleção maravilhosa de músicas. Continue sintonizados na Liberdade FM e aproveite esses clássicos que todos nós amamos. E não para por aí não, viu? Logo mais tem mais som de qualidade chegando para alegrar ainda mais a sua sintonia aqui com a gente. Tá na Liberdade, tá bom demais.

Enviamos um caloroso abraço àqueles que encerraram as suas atividades e agora desfrutam, né, da companhia da Liberdade FM no trajeto para casa. A nossa gratidão a você. E para você que está curtindo a pioneira da cidade, essa é a Liberdade FM.

0: especial sertanejo, vai dar uma pequena pausa, mas é rapidinho. A próxima parte promete muita música boa. Enquanto ouve a nossa rádio, mande a sua mensagem pelo WhatsApp 66-3468-1200. Toda contribuição valoriza o nosso conteúdo. Tá na liberdade, tá bom demais.
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5: 6:21.
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7: Confira mais uma vez o ritmo sertanejo tomando conta da sua sintonia. Estamos ao vivo com o Especial Sertanejo. Prepare-se para aumentar o volume, porque a próxima música é daquelas que você gosta de cantar junto. Tá na liberdade, tá bom demais.

uma seleção espetacular de sertanejo acabou de tocar por aqui. É o especial sertanejo que continua a embalar a sua sintonia. Continue com a gente, porque vem mais um hit para explodir o seu rádio de tanto volume. Tá na liberdade, tá bom demais.

enviando um forte abraço para todos que estão voltando para casa após o trabalho, ligados na Liberdade FM. 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

0: especial sertanejo. Vai fazer um pequeno intervalo, mas calma aí que é rapidinho. Logo retornaremos com mais modões apaixonados pra você. Não perca a seleção de hits sertanejos no especial sertanejo. Converse conosco, arroba Liberdade 104.9 FM, 6634681200. Liberdade FM 104.9, tá na Liberdade, tá bom demais.
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3: 6:43.
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7: Continua a boa música dominando a sua sintonia. Que maravilha que você está conosco compartilhando e acompanhando o nosso especial sertanejo. E o ritmo sertanejo segue firme e forte. Aproxime-se, porque tem aquele hit sertanejo que vai animar a sua vibração. Tá na Liberdade, tá bom demais.

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ouvinte da playlist de hoje. Então, se você está curtindo, continuamos com o especial sertanejo, né? Trazendo mais sucessos para alegrar o seu dia na Liberdade FM. Aguente firme essa emoção, porque estamos trazendo mais um hit para você. Tá na Liberdade, tá bom demais.

0: assim concluímos mais um especial sertanejo aqui na Liberdade FM. Obrigado por nos acompanhar, pelas suas mensagens e por desfrutar desse tempo com a gente. Eu sou o Jean Martinazzi e foi incrível fazer parte da sua audiência aqui no especial sertanejo. Mantenha-se sintonizado para o resto da nossa programação. Acompanhe nossas redes sociais para mais novidades. Instagram, @liberdade104.9fm, curtindo a nossa página no Facebook também, Liberdade FM 104.9. E envie mensagens pelo WhatsApp da 66-3468-1200. Uma excelente noite a todos vocês e até nosso próximo encontro na Liberdade. Tá bom demais.
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5: 8 horas.
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2: 8:14.
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1: 8:28.
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2: 8h57.
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6: Vamos lá, seguimos com o nosso programão.
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6: 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Já estamos de volta. Obrigado pelo carinho, obrigado pela sintonia.
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6: Esse é o babado dos hipopótamos.

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1: Gente, tô aqui no portal Pop Mais e o influenciador Cartolouco virou réu aí por agressão contra a ex-namorada, né? O Lucas, que é conhecido, né, como Cartolouco, influenciador aí, ele tornou-se réu por agressão física e violência psicológica contra uma ex-namorada após um episódio ocorrido em São Paulo lá no final de janeiro. O caso ganhou repercussão depois que imagens de câmeras de segurança mostraram o momento em que o influenciador encosta um cigarro aceso na orelha da vítima e instantes depois, né, desfere um tapa no seu rosto durante uma discussão. A mulher teve a identidade preservada, né, afirmou que manteve um relacionamento de pouco mais de 9 meses com ele e relatou que o comportamento do influenciador mudou ao longo da relação, né. Segundo o relato, além das agressões físicas, ela era alvo frequente de ofensas e humilhações. Olha, já ouvi também que eu era um câncer, PUTA, né, e eu nem vou terminar de ler os nomes aqui não, porque é coisa muito pesada. De acordo com a ex-namorada, os episódios de violência, eles se intensificaram após uma viagem do casal ao Peru, realizada em dezembro de 2025. Ela contou que uma discussão iniciada em um bar na cidade de Cusco terminou em agressões verbais, destruição de objetos pessoais e atos de violência física. Ainda segundo o relato, né, ao retornarem ao hotel, o Lucas, ele teria chutado seus pertences, destruído seu celular, desferido tapas e chutes e tentado imobilizá-la com um golpe conhecido como mata-leão. Gente, coisa triste, né? No episódio ocorrido em São Paulo, o casal voltou ao bar onde havia iniciado o relacionamento. Após deixar o estabelecimento, uma nova discussão começou. A vítima afirma que o influenciador jogou bebida no seu rosto antes das agressões registradas pelas câmeras de segurança, né? As imagens mostram o momento que o Lucas, ele acende um cigarro, encosta a brasa na orelha direita da mulher. Pouco depois, outra câmera registra o tapa no rosto da vítima. Após a agressão, ela buscou abrigo próximo, né, a um bar movimentado. Olha, pensei que ele pudesse me agredir novamente, pelo menos ali haviam pessoas, né, que poderiam ver o que estava acontecendo. É, gente, a gente tem que denunciar mesmo.
0: Daqui a pouquinho tem mais uma, a música não para.